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6: Hora certa. 21 horas e 8 minutos.

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11: Hora certa. 21 horas e 28 minutos.

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11: Hora certa. 21 horas e 41 minutos.

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7: Hora certa. 21 horas e 59 minutos.

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6: Hora certa. 22 horas e 13 minutos.

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11: Hora certa. 22 horas e 28 minutos.

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8: Hora certa. 22 horas e 48 minutos.

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6: Hora certa. 23 horas e 27 minutos.

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7: De 3 horas e 40 minutos.

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5: Hora certa. 23 horas e 56 minutos.
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1: Bom dia você, meu amigo ouvinte. Bom dia você, minha amiga ouvinte. Eu sou Jaime Alfa, o comunicador da alegria. Nós vamos juntos até logo mais às 5 da manhã com um Vibração Love. Lembrando que às 5 horas da manhã tem o Amanhecer com Música Sertaneja. No momento em que a noite prepara a sua mortalha para dar continuidade ao novo tempo que começa, ao novo dia, ao novo momento, ao novo espaço, no momento em que a noite acaba de envelhecer, no momento em que uma nova criança chamada Amanhecer vem chegando, é o momento da gente tocar as músicas mais românticas do seu rádio. Obrigado você. Não repare, minha voz está ainda meio esquisita por conta dos pontos aqui na gengiva, mas está tudo bem, a gente vai devagar, né, levando aos pouquinhos e fazendo a comunicação soar de maneira que você possa entender. De vez em quando a gente dá uma tropeçada aqui, porque mas faz parte, né? Espero que em breve, logo, se Deus quiser, daqui a poucos dias, eu possa me livrar disso daí, né? Mas é isso, eu tô fazendo, pra quem não sabe, tô fazendo um implante, né? Então tá complicado. Mas é isso aí, estamos juntos. Vamos de música boa, vamos abrindo já a nossa programação, desejando a todos um ótimo dia, uma boa madrugada de terça-feira. Vem com a gente.

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8: Hora e 23 minutos.

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4: Hora certa. 0 hora e 42 minutos.

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9: Hora certa. 0 hora e 59 minutos.

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5: Hora certa. 1 hora e 20 minutos.

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2: Hora certa. 1 hora e 50 minutos.

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3: Hora certa. 2 horas e 9 minutos.

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3: Horas e 31 minutos.

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9: Hora certa. 2 horas e 50 minutos.

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2: Hora certa. 3 horas e 7 minutos.

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5: Hora certa. 3 horas e 49 minutos.

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5: Hora certa. 4 horas e 12 minutos.

tinha suspirado, tinha beijado o papel devotamente. Era a primeira vez que lhe escreviam aquelas sentimentalidades, e o seu orgulho dilatava-se ao calor amoroso que saía delas, como um corpo ressequido que se estira num banho tépido. Sentia um acréscimo de estima por si mesma e parecia-lhe que entrava enfim numa existência superiormente interessante, onde cada hora tinha o seu encanto diferente, cada passo conduzia a um êxtase e a alma se cobria.

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6: Quatro horas e 34 minutos.

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5: Quatro horas e 53 minutos.

Por aqui nós vamos encerrando mais um Vibração Love. Obrigado você que esteve na sintonia da nossa programação desde as 0 horas até esse presente momento. E agora nós vamos emendar aí com ao vivo com o Amanhecer com Música Sertaneja. Como eu falei, a voz está um pouco ainda meio, né, não está ajudando muito, mas nós estamos aí, né? Vem aí o Amanhecer com Música Sertaneja. E lembrando que às 14 horas, abrindo a tarde, né, também teremos o nosso show da gente. O Sobremesa vem aí com novidades, né? Nós já estamos fazendo uns ajustes nas novas músicas do Sobremesa. Será mais com músicas, digamos assim, bolero, coisas mais assim do tipo, coisa para a hora do almoço mesmo, música instrumental de boa qualidade. Tenho certeza que ao ouvir você não vai se arrepender, tá bom? É um anúncio aí em primeira mão. Eu sei que tem gente escutando, entendeu? Então, obrigado você na sintonia amiga da nossa queridíssima Rádio Vibração. E vamos já para o programa Amanhecer com Música Sertaneja, tá bom, meu compadre? Tamo junto aí!

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1: Salve, salve, meu compadre, salve, salve, minha comadre. Está começando mais um programa Amanhecer com Música Sertaneja. Maravilha, que beleza. Bom dia você, meu compadre. Bom dia você, minha comadre. Bom dia pro compadre Raimundo, que montou no cavalo gafanhoto e ó, se mandou. Compadre, o cavalo gafanhoto saiu por ali rinchando, com Bilal pra fora, né? Doido pra poder namorar com a égua muriçoca. Jesus Cristo, estão dormindo. Doido pra trepar com a égua. Você sabe que a égua muriçoca tem uma chafascona de todo tamanho. O cavalo gafanhoto adora. O cavalo gafanhoto adora a égua xerecuda, tá? Ele não gosta de égua de xereca pequena, não. Quando ele vê a égua de xereca pequena, ele fala, aí não é pra mim não, cara. Eu quero, gosto de égua xerecuda mesmo. A égua tem um xerecão. Quando mete a pica lá, você dá um peidinho, né? Safadeza à parte. Bom dia! Bom dia a você da sintonia amiga da Rádio Vibração. Por falar em xereca peidorreira, né? Eu conheço um cara que ele gosta disso. Sabe? Chana da mulher não fazer esse barulhinho, ele não fica satisfeito. É um amigo meu, ele gosta dessa parada aí. bom dia você. Bafo Carso. Bom dia você da sintonia amiga da Rádio Vibração. Obrigado pelo carinho, obrigado mesmo, tá? Beijo pras gordinhas, né? Que as gordinhas fazem barulhinho, né? Unha gordinha. É? Dizem que sim. Sei não. Posso falar nada, né? Bom, na sintonia amiga da Rádio Vibração, eu, Jaime Alfa, a direção Joaquim de Souza, direção administrativa do meu sobrinho e irmão Flávio Miller. E você, meu amigo ouvinte, como nosso querido Celso Henrique, que ouve a nossa programação, que gosta do nosso programa, muito obrigado você mesmo na sintonia amiga da Rádio Vibração. Através do site radiovibração2s.com.br ou nos aplicativos aí, né? Tem vários aplicativos. Você pode ouvir a gente por várias instâncias. Rádio Vale, Rádio 50. Você pode ouvir a gente pelo Rádios Net, pelo Rádio Box, pelo Simple Radio, né? Ou no caso, pelo computador, pelo Streama, né? Pelo Streama. Você pode ouvir a gente também pelo Tune Rádio. Você pode ouvir a gente também por vários meios, vários sextos rádios. Várias maneiras de você ouvir a gente, não tem desculpa. Ah, o Rádios Net é bom, então eu vou pelo Rádio Net. Ah, o Rádio Box tem muita propaganda, então ouve pela Streama, né, o Simple Radio, no caso do celular, né? Ah, o seu Simple Radio tem muita propaganda, escuta pelo TuneIn. E assim vai, meu irmão, assim vai, tem vários. Aliás, um beijo para todos os donos de aplicativos de rádios que agregam emissoras de rádios. Está autorizado, você pode entrar em contato com a Minas Online, a Bycast, e pega lá o painel, lá a porta lá do servidor lá, e cadastra a minha rádio lá no seu site, meu irmão. Para você aumentar ainda mais a renda do seu aplicativo, você ganhar mais dinheiro com nós. Ô menino, que beleza, hein? Obrigado você, bom dia mesmo, mas bom dia de verdade. O Amanhecer com Música Sertaneja está entrando no ar.

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0: Elaiá, estamos apresentando o programa Amanhecer com Música Sertaneja. Aproveitando que essa manhã tá gostosa, tá uma manhã gostosa demais. Oh, que dia lindo que vai fazer hoje. Que sol gostoso que acredito que vai sair lá fora. Que maravilha. Rapaz, você que tem o hábito de reclamar da vida, aliás, vou pôr uma música minha aqui para poder amanhecer o dia com aquela pegada assim, bem legal mesmo, né? Né, então, você que tem o hábito de reclamar da vida, que acha que tudo é ruim, né? Cara, lembre-se que existem pessoas, né, em situações piores do que você, né? Existem pessoas em situações aí em situação de rua. E agora recentemente na Venezuela, o terremoto deixou passou de 5 mil mortes, parece. 3.400 parece, tem 50 pessoas, mil pessoas. Estimam-se que existem 50 mil pessoas desaparecidas. Meu irmão, já não basta ao sofrimento que o nosso povo está passando. Ainda por cima vem um terremoto, cara. E aí você reclama de tudo. Você reclama, você tem a comida boa para comer. Você não tem motivo nenhum para reclamar. Sabe por que o governo aumentou um pouquinho o imposto? Um pouquinho só. Tira um pouquinho de você.
1: Eu não aguento pagar imposto. É um monte de imposto para pagar. Eu não aguento pagar imposto. É um monte de imposto. Esse governo só sabe cobrar imposto.
0: Que pouco você tem dinheiro para pagar imposto, meu irmão. E aquele que nem pelo menos você paga o imposto, mas você tem uma casa boa para você morar, você tem um carro de luxo, você tem um cavalo bom para você passear na sua chácara, você tem uma mulher, você tem mulher para você trepar a hora que você quiser, ou então, se caso você não é de mulher de putanhismo, se você não é de putanhismo, mas pelo menos você tem uma esposa companheira, querida, te adora, te gosta, você tem os seus filhos amados, você tem o seu cachorro de raça para você brincar, o cachorrinho pro seu pet, o seu gatinho, ou o seu cachorrão mesmo, no caso, cachorro de grande, que embora em chácara, geralmente tem cachorro de grande porte, né? Cachorro grande, aí o cachorro vem, te faz um carinho e você lá de cara fechada pro vizinho, não fala com o vizinho. O vizinho passa, você dá um bom dia entre os dentes, né? Você sai andando na rua, não sei nem porquê, mas até você é semblante todo fechado, não dá um sorriso. Um carrão de luxo, você passa perto de uma favela, você nem quer se nota que ali tem gente passando uma situação pior do que a sua. E você reclamando da vida, você reclamando que o mundo tá ruim. Olha pra Venezuela, olha pra região de La Guaira. A região de La Guaira, que foi totalmente devastada pelo terremoto. Olha para Caracas. A região foi quase, parcialmente, totalmente arrasada pelo terremoto de 7,5 graus. Um terremoto grande, inclusive. Mas existem lugares que existem já deram terremotos maiores e as construções resistiram, não foram tantas mortes. E você aí reclamando da vida, você aí se queixando do mundo. Você aí, porque o mundo tá uma miséria, o mundo tá uma porcaria. E eu às vezes eu escuto gente dizer assim, o mundo só vai piorar. Esse pessoal que gosta de ficar lendo Apocalipse, esse pessoal que gosta de ficar lendo Apocalipse, muitas e muitas vezes interpreta até mal o que tá aí no livro de Apocalipse. Eles leem aquilo e põem medo na cabeça das pessoas. A sociedade, não é de hoje que o povo é dito cristão, eles vivem amedrontados, com medo do fim do mundo, que Deus vai chegar, que o mundo vai explodir, que se você não se arrepender, se você não pedir perdão para Deus, que você... Aí o cara tá ali, coitado. Sem nenhum tipo de... Às vezes Só para finalizar, porque eu tenho um hábito de... Eu vou me estender, vou acabar me estendendo, então eu tenho que me autocontrolar, porque... Mas assim... É... Porque eu vou tocar música. Eu acompanhei um programa na... Tinha um programa na antiga Rádio Juiz de Fora, chamado Momento Espírita. E era um programa bem reflexivo. O programa era apresentado às 8 da manhã e às 8 da noite, a reprise. E eu gostava de acompanhar esse programa, que tinha umas mensagens de reflexão muito interessante. E um dos oradores, ele contou uma história. Isso foi uma história verídica, aconteceu no Rio de Janeiro. O rapaz chegou na igreja e o pastor fez uma pregação muito pesada, uma pregação fortíssima. E ele estava querendo se libertar das drogas, né? Querendo se libertar querendo se libertar do crime, querendo sair do assalto, querendo sair das drogas. E aí, a pregação do pastor foi tão impactante que ele... tem aquela frase na Bíblia que diz assim, né? Que se os seus olhos fazem pecar, corta os seus olhos fora. Se sua mão faz pecar, uma das suas mãos, tira uma dessas mãos fora. Mas aí esse é um sentido metafórico, não um sentido físico da coisa. Só que o coitado do rapaz, o pastor, coitado, também o pastor não é culpado, mas às vezes não é no intuito de querer, de querer mandar uma mensagem, a pessoa às vezes acaba até fazendo um estrago na vida do outro, né, Celso? E aí o que aconteceu? O rapaz chegou em casa e ele ficou... A palavra do pastor entrou na cabeça dele. Talvez por falta de sabedoria, não sei. É por isso que a gente tem que tomar muito cuidado com as palavras. Ele catou uma faca e foi lá e arrancou o olho fora. Saiu com o olho sangrando, o olho para fora, arrancou o olho. Literalmente arrancou o olho para fora. Então a gente, muitas e muitas vezes, essas pessoas que ficam fazendo pregações apocalípticas, vocês têm uma coisa que eu detesto ouvir, meu irmão, é desgraça. Porque o mundo tá tão ruim, as pessoas estão tão egoístas, né? As pessoas estão tão egoístas que elas só falam, ela nunca fala de uma mensagem de ajuda, de otimismo, de ajudar o outro. Você liga as rádios na programação religiosa, é só bênção, milagre, milagre, bênção, milagre, milagre, milagre, milagre, bênção, milagre, milagre, milagre, milagre, bênção, milagre, milagre. E você não vê os líderes, os religiosos, em todas as rádios que você ouve evangélicas, desde a Paz e Vida até a Igreja Universal e assim por diante. O papo é só bênção. Jesus salva, Jesus cura, Jesus liberta. E se você não aceitar Jesus, você vai queimar no fogo do inferno. Mas ninguém fala de ajudar um morador de rua que está... Essas rádios, nenhuma delas fazem campanha. Se algumas delas fazerem, pode ligar aqui para mim que eu vou mandar, eu vou falar o nome da sua rádio no ar, cara. Sem problema nenhum. Você, pastor evangélico de uma grande rádio que estiver me ouvindo, de uma dessas rádios, fala do que você faz da sua rádio, da caridade que você faz nesse momento de inverno, tão que as pessoas estão dormindo debaixo de viaduto, debaixo de uma série de coisas, passando por todo tipo de provação. Você não tem coragem de abrir a programação da sua rádio e fazer uma campanha que você sabe que o povo é bom, o povo ajuda. Você não tem coragem de abrir a sua rádio nesse horário, seja ela Deus é Amor, Feliz FM, seja quem for, e mobilizar uma campanha de levar ajuda humanitária aos irmãos de La Guaira, aos irmãos da Venezuela que estão passando dificuldade. Você não tem coragem de fazer isso. A sua conversa é só milagre. Na sua cabeça, o que salva é só milagre, é só bênção, é só cura, é só libertação, é só a puta que pariu, só raio que eu parto. Infelizmente, você quer a minha liberdade. É por isso que, às vezes, eu acho que o cristianismo ele me revolta, porque porque, na essência, o cristianismo nunca foi levado a sério. E eu falo isso até com... também sou filho de cristãos e católicos, né, praticante, embora hoje eu não me declaro mais cristão, mas o amor nunca pode, você nunca deve, mesmo que você nunca tenha crença nenhuma, nunca professa fé nenhuma, você nunca deve deixar esse espírito de amor e de solidariedade desaparecer dentro do seu coração, porque a partir do momento que o homem deixar de ser humano, a partir do momento que o homem deixar de se emocionar com de se compadecer do sofrimento do outro, ele deixa de ser homem. Isso faz parte da humanidade. Talvez seja por isso que a sociedade inventou a existência de um Deus que ama, que ampara, que na realidade a gente vive aqui passando muitas provações, ou alguns conseguem dar a volta por cima, outros já não conseguem tanto. Essa música aqui é uma música que eu, talvez, de todas as músicas que eu fiz, para quem não sabe, a voz não é minha, a voz é de uma inteligência artificial, não vou enganar aqui ninguém, tá? Mas a letra é minha, né? Claro que com a ajuda também de umas correções de letras, correções de ortografia para ficar melhor ainda. Mas e essa música aqui que eu vou tocar fala isso. E você ficar reclamando de tudo enquanto tem gente aí em situações piores do que a sua. Você se queixa de tudo, o nome da música. Vamos ouvir.

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1: Gente, eu esqueci de tirar a música, tá bom, gente? Eu esqueci de apagar a música. Vamos deixar ela tocar mais uma vez.
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0: 6:02.
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2: Maravilha, estamos apresentando o programa Amanhecer com Música Sertaneja. Celso Henrique é o nosso ouvinte. Alô, Celsão, aquele abraço. Deixa eu mandar um abraço pro meu irmão, o Zé Geraldo Deca, né, que tá com um probleminha na garganta aí, mas eu tenho certeza que ele vai superar essa situação, né? Tá bem rouco, coitado, tá podendo nem falar direito. E ele veio aqui em São Paulo para tratamento. Grande Deca, meu irmão mais novo, né? Tá aqui com a gente. Fortão, negrão, forte, rapaz. Rapaz, que negrão dá uma porrada, a gente desmonta qualquer um, viu? O cara tá com um braço, tamanho de um braço de um boi. Beijo, meu irmão, Deca, né? Tá lá em casa ainda. Ou já que já acordou, já, provavelmente. Deca, meu irmão, aquele abraço. Eu quero trazer ele aqui pra bater um papo com a gente aqui. É, o, aliás, a família do meu irmão, né? A esposa dele, a Hilda, né? A sua filha, a enteada, né? Sua enteada Melissa, né? O Luiz, seu enteado. E o seu neto também, o garoto está uma gracinha, está com 2 anos, mas esperto pra caramba. Por falar em enteado, né, o meu sobrinho, né, o filho da minha sobrinha, da Melissa. Deixa eu mandar um abraço pra minha sobrinha Stephanie e o seu marido Rafael, né, e o seu filho Zion. É, grande Rafael Rutzer, gente boa demais, muito gente fina. Família Rutzer, aquele abraço aí pro o pai do Rafael, né, o seu... Não sei o nome dele, acho que é Rafael também que chama, né? Eu acho. Esposa dele, a dona, a esposa dele. Família, toda a família Rutzer, aquele abraço aí pra todo mundo aí, né? O beijo pra minha sobrinha Stephanie. Esperta pra caramba. Ela é bem elétrica, né? Nossa Senhora, minha menina. Ela, de um pulo, ela sobe o morro. Parece uma máquina voadora. Beijo pro pessoal da minha família, né? Para minha sobrinha Raine e Yasmin, também a Luana, minha irmã Maria, Milsa, minha irmã Maria, gente boa demais, né? O Antônio. Aliás, nesse fim de semana fizemos um fogueiraço aqui, né? Tava todo mundo reunido, tava o Zé Maria, meu primo Zé Maria, a Márcia, a Cida, a família tava aqui reunida. Fizemos um almoço lá no, na área, né? Mas, rapaz, é que o que eu falo para você. Eu gosto de aquilo que é bom da minha família, o legado bom da minha família, eu gosto de falar porque eu tenho família para poder falar. Né? Eu, como eu costumo dizer, eu pouco me queixo da minha família. Tem algumas coisas que eu não concordo? Tem. Sempre vai ter. Mas quando reúne a família aqui e fizemos um almoço aqui, porque eu não... Fiquei até com medo, viu? Porque... Foi um almoço assim que fazia muito tempo que reuniu todo mundo. Zé Maria, né, filha da minha tia Madalena. Tio, que são, chama de prima, são primos de, parece que é terceiro grau. Mas são considerados como primos, né? E eles estiveram aqui e nós tomamos um caldo de quenga. Caldo de quenga, para quem não sabe, você cozer o aipim bem cozidinho. Aí você faz uma sopa de aipim, aí você põe bacon, você põe pimenta, põe salsa, cebolinha, pô, o negócio fica bom demais, bom que nem tem feito uma égua que não bebe, que não toma aquilo ali, rapaz. Ô, coisa boa, tomei tanta sopa que eu fiquei até com medo, falei, caraca, nunca tinha tomado tanta sopa, e olha que eu não gosto de sopa de caldo de quenga, não sei por que naquele dia, acho que eu tô tomando umas medicações aí. E fica uns dias aí meio que alimentando bem meia boa, fazendo ali. Rapaz, mas eu mandei na sopa e tomei quentão, cantei, toquei violão. Ah, aproveita esse momento, cara, porque a vida da gente, né, Celso? A vida da gente é uma só. A gente vive aqui, né? Vamos curtir, cara. Enquanto puder curtir, vamos curtir, porque você não viu lá na Venezuela, como a gente já comentou agora há pouquinho, é, todo mundo ali no hotel de luxo, olhando para o mar, É, numa fração de segundo, aquilo ali tudo vem abaixo, meu irmão. Numa fração de segundo. Imagina ele estar ali de boa, ouvindo uma cúmbia na beira da praia, né? Toca muito esse tipo de música lá na Venezuela. Ouvindo uma cúmbia, ouvindo um, sei lá, dançando uma bachata, dançando, né? O estilo de música do país, né? Ei, meu irmão, minha irmã, que satisfações, né? Que bom que tu chegaste. Vamos, a rata eu nascia e vamos conversar, né? Vamos hablar. E de repente, meu irmão, vai tudo para os aires. Vidas inteiras desaparecem. Por isso que eu tomei. Acho que não sei, talvez. Eu sou meio mole para me emocionar. Mas é por isso que eu tomei aquela sopa, bicho. É por isso que eu tomei aquela sopa. Não sei. Talvez seja até de maneira. Sei lá. Não foi nada pensado, mas. Por isso é que eu curti. Eu curti, sabe por quê, cara? Não deixa pra amanhã o que você tem que fazer hoje em termos de comida, beber. Não vai encher a cara pra bater em todo mundo. Também não vai encher a pança pra depois ter que tá tomando coisa pra poder o estômago voltar ao normal. Não é, ninguém tá falando de você encher a pança, não. Mas tá com vontade de tomar a sua sopinha, meu irmão. Esse inverno, à beira de. Tá com vontade de. Sei lá. Nhanhar com a sua companheira. Cara, não deixa pra amanhã, porque você sabe que a vida da gente é uma fração de segundo. Você tá sentado aqui, você tá ali agora, tem muita gente saindo, indo pra padaria, né? Tem muita gente indo pra padaria. Você tá lá sentado lá normal, num dia normal, como um dia qualquer. No banco, na cadeira lá de uma padaria, conversando. Quando você olha pra trás, lá vem um carro invadindo a padaria. Vem em cima de você. Numa fração de segunda você pula. Você cai pra frente, vai lá pra frente. O carro chega, pega aquela cadeira, arrasta um monte de cadeira e você sai vivo. Cara, eu acho que a gente precisa muito gostar de viver. A gente precisa muito valorizar o que é bom da vida. Em vez de ficar aí brigando por causa de política, brigando por causa de religião, brigando sabe-se lá por.

irmãozinho morador de rua, mas peça seus seres do que vocês acreditam para encaminhar alguém para ajudar aquela pessoa que está precisando. Tem muita gente por aí precisando, né? Igual eu coloquei essa música bonitinha, que é da minha autoria, que fala das pessoas que fica reclamando o tempo todo da vida, que a vida é ruim, que a vida não presta, que a vida é isso, que a vida é aquilo, que o mundo é isso, que o mundo é aquilo. Eu queria ver o dia que você perdeu o seu carro. Eu quero ver o dia que você ter que andar a pé porque o seu carro quebrou. Ou você ter que andar a pé porque o seu cavalo, alguém entrou na sua chácara e roubou o seu cavalo para poder levar para corte, para comer, matar para comer. Tem gente que mata, rouba cavalo para matar para comer. Ou rouba simplesmente para puxar carroça ou para vender para outro campo. Tem gente que faz isso, né? Mas eu quero ver o dia que você tem que andar a pé. Rapaz, vou falar uma coisa para você. Eu já andei 24 quilômetros a pé. Saía de lá da roça por volta de 7 horas da manhã. E chegava na cidade, saía da Pedra d'Água, morava no lugar chamado Pedra d'Água. Saía da Pedra d'Água 7 horas da manhã. A gente caminhava o dia inteiro. Eu já estava com uns 9, 10 anos, tá? Já aguentava andar. A gente dava graças a Deus quando alguém parava a gente na rua e tinha no meio da estrada, o Mazinho, né? Filho do seu Emídio, uma pessoa boa. Se aquele cara não estiver ao lado de Deus, bebia e tudo, mas ele nunca deixava a gente na beira da estrada. Conhecido da gente, o Mazinho, o Rosimar. E às vezes quando a picape a caçamba da picape estava cheia de ferramentas, quando a gente passava na sede da fazenda do seu Emídio, um abraço para a família do seu Emídio, deve ter alguém ouvindo da família, seu Emídio Baiano. Quando a gente passava na porteira da fazenda do seu Emídio, ele falava com meu pai: seu José, infelizmente não deu para trazer o senhor, o senhor estava com a sua família, só, mas é porque ele dava satisfação. Por isso que quando eu vejo um desgraçado falar que um alcoólatra não vai para o céu, por isso quando eu vejo um desgraçado falar que um alcoólatra não tem a bênção de Deus, quando você fala que um alcoólatra não tem a bênção de Deus, você tá cometendo um dos maiores pecados. Sabe por quê? Às vezes a pessoa é um alcoólatra, mas dentro dele tem um amor que uma pessoa sóbria não tem. Esse senhor era alcoólatra, bebia muito esse rapaz e morreu muito novo. Mas era um rapaz trabalhador, sabe? Então, eu acredito que... Eu sou meio suspeito para falar de religião, porque eu não... Eu não gosto muito de ficar falando de religião, porque religião, para mim, religião é só religião. Religião. Existem mais igrejas do que gente boa. Essa é bem da verdade. Existem mais seitas do que gente boa. Existem mais filosofias de vida do que gente boa. O que nós precisamos no mundo é. O que nós precisamos no mundo é de pessoas boas e menos religião. Não adianta ser um evangélico fervoroso, ter uma boa empresa, mas você não faz nada por aqueles que precisam. Não adianta você ter o ir na igreja todo dia, orar para o Deus que você acredita, ou rezar por nosso rezar, né, na sua igreja, e não fazer nada por aqueles que precisam. Não faça por aqueles que precisam, porque aqueles que precisam. Não faça por aqueles que não precisam, porque aqueles não precisam. Aí tudo bem. Ah, não vou. Não, mas ajude aqueles que precisam. Não falo nem por mim, porque um assalariado, muitas e muitas vezes, ele tem como sobreviver. Eu, por exemplo, sou assalariado, mas eu tenho a minha família que tem uma certa remuneração. Por isso que eu entrei com agora estou fazendo um implante. Vai ficar puxado para mim? Vai. Mas eu como sou uma pessoa que eu penso positivo,
Eu acredito que eu vou dar a volta por

acima e vou conseguir até bem mais do que eu tô neste momento. Eu estou fazendo algo por mim. Porque se eu não fizer por mim, quem é que vai fazer? Então nós precisamos de verdade de abrir mão, nós precisamos de abrir mão das nossas crenças, das nossas religiões, abrir mão das nossas filosofias de vida e procurar ser mais humano, procurar ser justo, procurar ajudar ao próximo, nem que seja com um pouquinho do pouquinho, mas muitas e muitas vezes, para quem está com fome, uma colher de sopa alimenta. Muitas e muitas vezes, para quem está com fome, uma laranja alimenta. Muitas e muitas vezes, para quem está com fome, um pacote de biscoito alimenta. Muitas vezes, para quem está com fome, uma coberta com um pouquinho de rasgado cobre. Você não precisa pegar a roupa nova, mas também não vai jogar trapo lá para o morador de rua, não, porque ele não é lixo. Dá uma roupa, uma coberta em bom estado de conservação, aquilo que você talvez está lá no guarda-roupa, lá amontoando o seu guarda-roupa. Tira isso, cara, doa para um morador de rua, para uma pessoa que naquela situação... Porque amanhã pode ser você, pode ser um filho seu, pode ser um neto. Igual, por exemplo, como eu falei lá na Venezuela. Você gostaria de estar lá em La Guaira nesse momento? Você gostaria de estar lá em Caracas nesse momento? A cidade está fedendo, segundo eu acompanhei ontem no GCL. A cidade virou um mau cheiro só porque as pessoas... Elas estão em estado crítico de decomposição. E o Donald Trump? Cadê o Trumpão? Cadê o Trumpão macho? O macho do Trumpão, que bagunçou lá, que tirou o Maduro, que era a autoridade local, deixou a Venezuela na mão de uma incompetente chamada Delcy Rodrigues. Cadê o Trumpão que agora... Tirar o petróleo da Venezuela é muito fácil. Eu quero ver ajudar, eu quero ver fazer. Não faz, infelizmente, não. Esse cara, esse desgraçado, só está interessado em dinheiro. Não aprendeu nada com o 11 de setembro. Não aprendeu nada. Será que é preciso ter um 11 de setembro de novo? Para poder, talvez, a sociedade se compadecer um pouco mais. E ainda assim, é um bando de puxa-saco, de baba-ovo dessa gente.

0: 6:37.
1: Hora certa.
0: 6:37.

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1: Maravilha, estamos apresentando o programa Amanhecer com Música Sertaneja. Muita música boa, até logo mais às 8 da manhã, meu compadre. Ô, maravilha, o compadre Raimundo já montou no cavalo, gafanhoto, e ó. O compadre Raimundo já tá lá na roça trabalhando, né? Marrou o cavalo. Ô, compadre, quando você voltar, volta com calma, compadre. A rodovia tá tudo perigosa, menino. Você voltar aí da roça aí, vai com calma aí. É, rapaz, vai olhando sim pras curvas. Porque de repente vem um carro aí, uma carreta, e puf, na bunda do seu cavalo. Conclusão, vai com seu cavalo e o senhor pro mato, pro chão, viu, meu filho? Vai devagarzinho, quando voltar, volta bem devagarzinho. Alimenta seu cavalo, bem alimentadinho, tá, meu filho? Dá bastante grama pra ele, água à vontade, pra ele ficar forte. E pá, depois quando ele envelhecer saudável, né, meu filho? Rapaz, eu não consigo entender como é que tem gente que consegue pôr carroça no cavalo e depois que o cavalo já tá velho, ele deixa o cavalo abandonado no meio da rodovia pra morrer. Uma vez eu vi um rádio teatro que me deu a vontade de entrar dentro do rádio teatro e matar o desgraçado. Era na Rádio Brasil Central de Goiânia. Né, a novela chamava Patrulha, novela policial. E tinha um vagabundo chamado Célio da Égua. E o apelido dele, por que ele chamava Célio da Égua? Porque parece que na hora que ele ia puxar a carroça, a égua, não sei por que, empacou no meio do asfalto. E ele pegou e matou a égua facada. Aí ele brigando lá com o cara, não tem novela policial lá, brigando lá com o cara, pegou. O cara chama ele de Célio da Égua, ele não gostou. E o cara, ele pegou e matou o cara com um taco de sinuca. Gente ruim, gente ruim. Se esse Célio da Égua mesmo existe, ele tá no inferno, esse filho da puta. Ele tem morrido já, esse desgraçado. Mas eu não entendo, cara. Quem judia com cachorro? Quem judia com criança? Quem judia com pessoa idosa? Eu acho que deveria ter pena de morte pra quem mata animal. De maneira assim, sem necessidade nenhuma. Deveria ter pena de morte para quem judia de criança. Deveria ter pena de morte para quem espanca idosos. Eu estava comentando com um amigo meu, o Andrei. Eu estava comentando com ele. Em 1922, quando 2022, na eleição do Bozo, no interior de Minas Gerais, estava lá um policial sentado na mesa de um bar. Na mesa lá da padaria, lá tomando um cafezinho na parte da manhã, a mãe saiu para comprar um pão, levou o garotinho de 7 anos. E o policial chegou pro garoto e perguntou: e aí, quem é que você gosta? Hoje eu tenho eleição, quem que a sua família vota? Você vota em quem? Você gosta de quem? Com o garoto de 7 anos, um menino inocentemente: é Lula, eu gosto de Lula. Ele pegou o garoto e começou a enforcar o garoto no meio de todo mundo. E não teve um fio de uma égua. Um fio de uma égua pra dar um cacete na cabeça dele. Que se eu tivesse lá, eu matava esse policial. Um marmanjo que se aproveita da farda pra fazer a covardia. Com gente adulta, tudo bem. Faz com criança, cara. Com criança de 7, 6 anos de idade. Por que a gente faz uma coisa dessa pra mim? Depois um desgraçado desse vai pra igreja orar e fala que acredita em Deus. Desgraçado. Espancar a pobre da criancinha por causa de política. Como é que pode um negócio desse, cara? É revoltante. Se eu tivesse lá, eu tomava a arma dele e ia matar ele, cara. Eu ia pra cadeia, mas eu ia matar ele. Porque quem faz isso com criança, e por motivo bobo, fútil, por causa de política ainda.

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1: Ei, maravilha! Estamos apresentando o programa Amanhecer com Música Sertaneja. Que beleza, né? Você na sintonia da Rádio Vibração, aquele abraço. Nós já estamos já no finalzinho do mês de junho, né? Hoje, 30 de junho de 2026, há exatamente 38 anos, o Brasil perdia um dos seus maiores ícones da televisão e também do rádio, inicialmente no rádio. Estou falando de Abelardo Barbosa, também conhecido como Chacrinha. Faleceu em 30 de junho de 1988, em decorrente de problemas cardíacos, né? Ele tinha problemas cardíacos e já tinha há vários anos, estava bem doente. E ele animou a televisão nos anos 70, nos anos 80, né? Tinha aquele jargão, quer bacalhau! realmente! Agora vamos apresentar para vocês uma banda que está fazendo um grande sucesso no Brasil. A música é do Biquini Cavadão, é o Tédio. Ele tinha assim aquela coisa do jeito dele, né? O Chacrinha, também chamado Velho Guerreiro. Muito contestado, inclusive, até porque por conta das mulheres com aquelas roupas. E, aliás, tem uma pessoa que comentou para mim assim que ouviu no rádio o padre dizer que Chacrinha não estava no céu. Aquele homem era imoral, não sei o quê. Minha mãe, é minha mãe. Coitada da minha mãe. Toda cheia de... A religião, cara. É que eu falo pra você, bicho. A religião. Os religiosos, eles gostam de julgar. Mas também, às vezes, paga até com a própria língua, né? Também. Né? Quando a pessoa começa a dar onda de muito santo, sempre tem uma... filho que desvia do... quando casa já enhanhou com todo mundo. Pode ser que esse negócio que a pessoa querer ficar achando que é mais santo do que todo mundo é, sabe, a gente infelizmente tem esse defeito de achar que somos melhor do que os outros, melhor do que os outros até a hora que alguém da família da gente não começa a fazer a gente passar vergonha. Quando eu vejo às vezes a pessoa fala assim: esse cachaceiro, só serve pra beber cachaça, não serve pra nada, é um cachaceiro ali. E fica tirando sarro do cara, porque o cara vem andando na rua bêbado, cambaleando. Até um dia você vira um cachaceiro também, meu irmão, até um dia. Outro dia eu entrei no bate-papo, tinha um cara lá falando assim: aquele maconheiro tá no inferno, aquele maconheiro tá no inferno. Meu irmão, quem é você para julgar quem está no inferno e quem não está? O Rodrigo Bolzóis era um dos caras mais bacanas que eu conheci. Tinha problemas? Tinha. Tinha defeito? Tinha. Fazia algumas sacanagens com algumas pessoas? Infelizmente, não vou passar pano. Fazia. Mas a mim ele nunca maltratou. Agora, será que... ele era um cara que talvez até tinha uma certa vontade de mudar de vida. Eu convivi com ele e ele não falava da droga, das coisas ruins que ele já usou, da droga que ele usava. Nunca comentou pra mim, nunca falou pra mim que usar droga era boa coisa. Muito pelo contrário. Ele achava aquilo que... ele não achava aquilo legal. Quem conversou com o DJ Rodrigo sabe exatamente. Era malandro. Não vou dizer que não era. Não estou aqui dizendo que... Como eu tinha os meus cuidados, eu sempre me cuidava, porque as coisas que falaram sobre ele não eram as melhores, né? Mas a mim nunca me maltratou, nunca me fez mal. Nunca me fez mal. As pessoas do bate-papo, tinha uma turma que gostava dele, outros que odiavam, outros odiavam por motivos e outros odiavam sem motivo nenhum. Igual, por exemplo, esse sem vergonha lá de Juiz de Fora que falou que o cara tava lá no inferno. Esse vagabundo, esse pilantra,
2: que falou que o cara tá lá no inferno, sei o quê. Sabe, o cara nunca fez nada de errado pro cara, só por conta de bate-papo, tomando dor dos outros, tomando as dores dos outros. Né?
1: Ai, vou lá, se você quiser, eu vou lá dar um tiro na cara dele. Eu mando alguém, não manda nada. Você
2: não manda posta nenhuma. É só conversa, só papo. Esse nego aí só tem papo. Conversa fiada, conversa mal e dormir. Agora, aquela coisa que eu sempre falo: cuidado. Eu não posso julgar ninguém, sabe por quê? Eu tenho sobrinhos. Sobrinhos que estão nascendo agora. Eu tenho sobrinho já adulto. E a gente não sabe se amanhã esses meus sobrinhos possam seguir o mesmo caminho daquele que eu venho apontar algum erro. Eu tenho sobrinhas, graças a Deus, que são sobrinhas decentes. São pessoas de família, nunca se prostituiu. Mas a partir do momento que eu fico julgando, a partir do momento que eu fico apontando o dedo para uma prostituta, a partir do momento que eu fico apontando o dedo para uma mulher que é prostituta, automaticamente eu posso estar também colocando uma sobrinha minha nesse caminho. Porque uma hora quando ela começar a prostituir, eu não vou. Que tipo de argumento que eu vou usar? Tá vendo? Aí alguém vai dizer assim: tá vendo? Você falou que a filha do fulano era puta, agora a sua filha tá no mesmo caminho, a sua sobrinha tá no mesmo caminho. Você falou que o fulano de tal era maconheiro, que tinha que ir pro inferno, agora tá vendo? O seu sobrinho tá no mesmo caminho. Ninguém tem moral nenhuma pra ficar apontando defeito de ninguém, cara. Todo ser humano é falho. Quantas pessoas, são 7 horas, tá? Quantas pessoas que a gente ouve por aí que são pessoas aparentemente sóbrias? Do nada o cara é pego, abusando de uma menor de idade. Do nada o cara é pego passando a mão nas partes íntimas de uma neta. Do nada o cara é pego passando a mão nas partes íntimas de uma sobrinha. E às vezes o cara nunca teve nenhum tipo de mancha. E aí, não sei que diabo que acontece com o nosso cérebro. Os nossos cérebros são os principais. Você sabia que a nossa mente, o nosso maior traidor é a nossa mente, é o nosso cérebro. E aí as pessoas ficam apontando o dedo para o vício do outro, até um dia o filho dele não entrar. E ninguém deseja, claro que não, estou desejando não. Muito pelo contrário, não desejo droga, vício de droga para filho de ninguém, porque isso cai sobre a minha família, isso pode cair sobre mim, inclusive. Esse negócio de ficar falando que o outro tá no inferno, que o outro era maconheiro.
1: Que maconheiro. Essa cambada de gente de esquerda, tudo maconheira.
2: Mas é um dia que não quero que aconteça, mas se acontecer, é pra lavar a tua língua, pra refrescar a tua língua, pra você deixar de falar demais. Ninguém quer que aconteça. Eu não quero. Eu, particularmente. Só quero o bem de pessoas, inclusive de você, inclusive. Só quero o seu bem. Não deixa as pessoas ficarem julgando o outro aí, achando que tá protegido, achando que tá imune. Não tá não, meu irmão. Enquanto a gente viver aqui, vai ser só defeito e nada mais. Defeito, defeito, defeito, defeito, defeito, defeito, defeito, defeito. E em cima de defeito, qualidade que é bom mesmo, nada, muito pouco. Essa aqui é a bem da verdade. Um de música.

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0: 7:14.
1: São 7:14. Nós vamos a partir de agora tocar muita música até as 8 da manhã. Estou aqui trabalhando aqui, rapaz, montando uma pasta nova aqui com a. Estou desde 5 horas da manhã trabalhando aqui, colocando. São 7:15, montando aqui a pasta para as músicas, né? A nova programação da sobremesa. E tá. Nossa! Geralmente nesse horário eu gosto de acompanhar o ICL. Mas assim, vamos fazer o seguinte. E vamos tocar aqui bastante músicas até às 7 da manhã, às 8 da manhã, com o nosso bônus musical. Com muita música boa, mas continue com a gente, porque aqui a música sertaneja tem prioridade. Continue com a gente!

0: 7:15.
1: Chegando no finalzinho desse trabalho aqui, a gente resolveu meio que de improviso fazer uns modão de viola, que é a nossa maior bandeira. Vocês não reparam os erros, não.
2: Vamos tentar, né, caboclo?

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1: Oito horas e 17 minutos.
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3: Lula acelera agenda popular sob pressão fiscal e calendário eleitoral. Planalto concentra anúncios antes das restrições eleitorais enquanto busca equilibrar novas medidas com o aperto das contas públicas que enfrenta dificuldade para avançar com prioridades no Congresso. A última semana antes do início das restrições impostas pela legislação eleitoral, a publicidade institucional, o presidente Luiz Inácio Lula da Silva do PT, intensifica a agenda de anúncios e entregas do governo federal. O avanço, aliás, a avaliação no Planalto, é de que até a janela de julho, por exemplo, que representa a última oportunidade para ampliar a expansão de medidas com potencial de impacto direto sobre o eleitorado antes da limitação de divulgações oficiais.
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3: Senado deve votar hoje na PEC de agentes de saúde com impacto de R$ 28 bilhões de reais. O texto precisa ser votado os dois turnos e também preocupa o governo pelo impacto do orçamento federal. Bem, o Senado deve votar hoje, nesta terça-feira, dia 30, a PEC, proposta de emenda à Constituição, que garante a aposentadoria especial para agentes comunitários de saúde. O Ministério também da Previdência estima que o projeto pode custar ao menos 28 bilhões de reais para os cofres públicos. O texto é visto como uma pauta de grande impacto fiscal. O texto foi aprovado na CCJ, Comissão de Constituição de Justiça do Senado, em 10 de junho e está inclusive pronto para ser deliberado no Planalto.
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3: STF pauta hoje para análise de recurso da PGR sobre punição máxima a juízes. A Procuradoria questiona a decisão que afastou a aposentadoria compulsória e abriu caminho para a perda de cargos em casos graves. A primeira turma do STF, Supremo Tribunal Federal, tem na pauta de hoje, terça-feira, dia 30, análise de um recurso da PGR, Procuradoria-Geral da República, contra a decisão que afastou a aposentadoria compulsória como punição disciplinar a magistrados. O caso é o segundo item da pauta da sessão. O recurso foi apresentado por meio de embargos de declaração, instrumento usado para apontar omissões, contradições ou obscuridades em decisões judiciais.
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5: Oito horas e 8:38.
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7: De volta então com Conexão News, Moraes se reúne hoje com defesa de Bolsonaro antes de definir domiciliar. Advogados devem apresentar detalhes sobre a saúde do ex-presidente e reforçar compromisso com medidas cautelares. O ministro Alexandre de Moraes, do STF, Supremo Tribunal Federal, deve se reunir hoje, terça-feira, dia 30, com a defesa de Bolsonaro, do PL, antes de decidir sobre a manutenção da prisão domiciliar humanitária do ex-presidente. O encontro está previsto para logo mais às 13h30, no gabinete do magistrado. A expectativa é que Moraes defina o futuro do benefício após a reunião com os representantes do ex-presidente.
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7: O que pode acontecer com a Record caso o Banco Digimais seja liquidado pelo Banco Central? A quebra do banco controlado pelo Bispo Edir Macedo arrastaria para uma profunda crise a segunda maior rede de televisão do país? Bem, com acordo aqui com pesquisa, aliás, do Notícias da TV, que fez essas perguntas para advogados especializados em direito empresarial e tributário, a resposta foi sim. A Record corre o risco, mas não tem apocalípticos como se teme aí nos bastidores da emissora. Por enquanto, de acordo com Pedro Lula Nerdelli, um dos advogados mais respeitados na área tributária do Brasil, a Record corre o risco apenas reputacional e econômico, ou seja, pode sofrer perdas a depender de como os mercados financeiros e publicitários vão reagir ao vínculo de uma rede de TV com o banco acusado de fraudes.
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7: Morena Lira foi eliminada da casa do patrão na noite de ontem, segunda-feira, dia 29. Recepcionista de pousada deixou o reality show após receber apenas 27,10% dos votos em uma tá na reta chocante, que apontava uma disputa acirrada entre ela e Alexandre Vivão, mas que colocou o estilista em pé de guerra com o João Pedro Palhares, o JP.

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8: Oito horas e 56 minutos.
9: 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De volta com os bastidores, Jesuíta Barbosa integra os planos da Globo para La Minha Terra, próxima novela das seis. Caso aceite o convite da emissora, o ator fará o mocinho da trama de Mário Teixeira, com direção artística de Alain Fiterman. Jesuíta, que participou do primeiro capítulo de Quem Ama Cuida, não atua em produção do gênero do início ao fim, desde Pantanal, do ano de 2022.
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9: Casimiro Miguel debochou do filme escolhido pela Globo para A Tela Quente dessa última segunda-feira, dia 29, Medo Profundo. O segundo ataque vai ao ar a partir das 22h25, hora inclusive em que a Cazé TV exibe a partida entre Marrocos e Holanda no YouTube. O canal é o único detentor dos direitos de transmissão deste jogo. A piada aconteceu durante do quadro Copa Zona. Ao vivo, Miguel e os colegas buscaram o filme que a Globo exibira e se surpreenderam com a escolha.
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12: A previsão do tempo para esta terça-feira, dia 30, na região centro-oeste, é de predomínio de tempo firme. Segundo o Instituto Nacional de Meteorologia, ou INMET, o sol aparece entre poucas nuvens em Mato Grosso, Mato Grosso do Sul, Goiás e no Distrito Federal. As temperaturas seguem elevadas durante a tarde, enquanto a umidade relativa do ar diminui em várias localidades. Em Cuiabá, os termômetros variam entre 21 e 34 graus, com umidade entre 30% e 70%. Em Campo Grande, a mínima é de 19 e a máxima chega aos 30 graus, com umidade entre 40% e 80%. Brasília terá temperaturas entre 13 graus e 25 graus, enquanto Goiânia registra mínima de 15 graus e máxima de 30 graus. Nas duas capitais, a umidade relativa do ar varia entre 35% e 85%. As informações são do Instituto Nacional de Meteorologia. Sofia Muniz, o tempo e a temperatura.

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1: Nove horas e 12 minutos.
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3: A previsão do tempo para esta terça-feira, dia 30, na região Nordeste, é de muitas nuvens e chuva isolada em boa parte da faixa litorânea. De acordo com o Instituto Nacional de Meteorologia, o IMET, as instabilidades devem atingir principalmente áreas do Maranhão, Ceará, Paraíba, Pernambuco, Alagoas, Sergipe e Bahia. Já no interior da região, o tempo segue mais firme, com menor possibilidade de chuva e temperaturas elevadas. Em São Luís, os termômetros variam entre 25 e 33 graus, com umidade relativa do ar entre 40% e 100%. Em Teresina, a mínima é de 23 graus e a máxima chega aos 33 graus, com umidade entre 40% e 80%. Fortaleza registra temperaturas entre 25 graus e 29 graus. Em João Pessoa, a variação é de 24 graus a 27 graus, enquanto Recife fica entre 25 graus e 27 graus. Na costa leste, Salvador terá temperaturas entre 22 graus e 30 graus. E Aracaju, entre 24 graus e 29 graus, ambas com muitas nuvens e possibilidade de chuva isolada. As informações são do Instituto Nacional de Meteorologia. Sofia Muniz, o tempo e a temperatura.
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3: A previsão do tempo para esta terça-feira, dia 30, na região norte, é de muitas nuvens e pancadas de chuva isoladas em boa parte dos estados. Segundo o Instituto Nacional de Meteorologia, o INMET, a chuva deve ocorrer principalmente no Amazonas, Pará, Amapá e Roraima. Já Acre e Rondônia terão muitas nuvens ao longo do dia, enquanto Tocantins segue com um tempo mais firme e poucas nuvens. Em Belém, as temperaturas variam entre 24 e 33 graus, com umidade relativa do ar entre 62% e 95%. Manaus registra mínima de 24 graus e máxima de 32 graus, com umidade entre 64% e 94%. Em Boa Vista, os termômetros ficam entre 25 graus e 32 graus, com umidade de 70% a 98%. Em Porto Velho, a mínima é de 22 graus e a máxima chega aos 33 graus. Já Palmas terá calor com temperaturas entre 24 graus e 34 graus. E umidade relativa do ar variando de 30% a 80%. As informações são do Instituto Nacional de Meteorologia. Sofia Muniz, o tempo e a temperatura.
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3: A previsão do tempo para esta terça-feira, dia 30, na região sudeste, é de tempo estável, segundo o Instituto Nacional de Meteorologia, o INMET. O céu permanece com muitas nuvens em boa parte da região, mas sem previsão de chuva significativa para a maioria dos estados. Em São Paulo, as temperaturas variam entre 16 e 27 graus, com umidade relativa do ar entre 45% e 85%. No Rio de Janeiro, os termômetros ficam entre 16 graus e 29 graus, com umidade variando de 40% a 100%. Em Belo Horizonte, a mínima é de 13 graus e a máxima chega aos 27 graus. Já Vitória registra temperaturas entre 18 graus e 28 graus, com umidade relativa do ar entre 50% e 95%. As informações são do Instituto Nacional de Meteorologia. Sofia Muniz, o tempo e a temperatura.

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8: Nove horas e 9:30.
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10: A previsão do tempo para esta terça-feira, dia 30, na região sul, é de muita nebulosidade e chuva em diversas áreas, segundo o Instituto Nacional de Meteorologia, o INMET. No Paraná, Santa Catarina e Rio Grande do Sul, a atuação de uma frente fria mantém o tempo instável durante o dia. Em Curitiba, as temperaturas ficam entre 13 e 23 graus, com umidade relativa do ar variando de 70% a 100%. Florianópolis registra mínima de 15 graus e máxima de 18 graus, com umidade entre 80% e 100%. Já Porto Alegre terá temperaturas entre 8 graus e 15 graus, com umidade relativa do ar variando de 80% a 100%, e previsão de pancadas de chuva com trovoadas isoladas à noite. As informações são do Instituto Nacional de Meteorologia. Sofia Muniz, o tempo e a temperatura.
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12: A saca de 60 quilos da soja inicia esta terça-feira, dia 30, em queda no interior do Paraná e alta na região litorânea de Paranaguá. No mercado paranaense, o grão apresenta recuo de 0,04%, com a saca negociada a R$ 127,59. Especificamente em Paranaguá, a elevação foi de 0,02%, levando a cotação para R$ 133,90. Já o trigo registra alta de preço no estado do Paraná e redução no Rio Grande do Sul. No Paraná, a tonelada do cereal é comercializada a R$ 1.367,94. No Rio Grande do Sul, o produto é vendido a R$ 1.330,49. Os valores são do CEPEA. Reportagem Marquesan Araújo.
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12: O preço do café arábica abre esta terça-feira, dia 30, em queda de 0,19%, com a saca de 60 quilos negociada a R$ 1.514,13 na cidade de São Paulo. O café robusta também teve desvalorização com recuo de 3,03%, sendo comercializado a R$ 1.017,39. O preço do açúcar cristal apresenta aumento na capital de São Paulo. A saca de 50 quilos é cotada a R$ 92,69, após alta de 0,41%. Em Santos, houve salto de 0,94% e a mercadoria é negociada a R$ 107,92, na média de preço sem impostos. A saca de 60 quilos do milho, por sua vez, é vendida a R$ 63,40 após queda de 0,08%. Os valores são do CEPEA. Reportagem Marquesan Araújo.
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1: Nove horas e 51 minutos.
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3: O preço do boi gordo registra estabilidade nesta terça-feira, dia 30. Em São Paulo, a arroba ainda é negociada a R$ 338,65. No mercado de frango, os valores também apresentam estabilidade na Grande São Paulo, em São José do Rio Preto e em Descalvado. O quilo do frango congelado é vendido a R$ 7,29, enquanto o frango resfriado também está cotado a R$ 7,29. Já a carcaça suína especial teve redução de 0,47% nos atacados da Grande São Paulo, onde o quilo custa R$ 8,56. Entre os estados analisados, o suíno vivo registra elevação nos preços em algumas praças. No Paraná, por exemplo, o animal é comercializado a R$ 4,68. Os dados são do CEPE. Reportagem Marquesan Araújo.
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4: A Caixa paga nesta terça-feira, 30 de junho, nova parcela do programa Pé de Meia para os estudantes do ensino médio regular e ensino médio da educação de jovens e adultos, a EJA, nascidos nos meses de março e abril. O incentivo será creditado na conta Poupança Caixa Tem e os valores podem ser movimentados pelo aplicativo Caixa Tem. O estudante pode pagar contas, fazer transferências e PIX direto no aplicativo. Além disso, pode movimentar os valores com o cartão do programa, fazendo compras e pagamentos. O programa Pé de Meia apoia a permanência e a conclusão escolar dos estudantes matriculados no ensino médio da rede pública. Para consultar as demais datas de pagamento do programa Pé de Meia, acesse o site da Caixa em www.caixa.gov.br/pedemeia.
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6: Dia 30 de junho de 1828. Nascimento de Landel de Moura. Nascido no Rio Grande do Sul, o Padre Gaúcho foi o pioneiro na transmissão da voz humana por rádio e é considerado o pai do rádio.
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1: Lula acelera a agenda popular sob pressão fiscal e calendário eleitoral. Planalto concentra anúncios antes das restrições eleitorais enquanto busca equilibrar novas medidas com o aperto das contas públicas que enfrenta dificuldade para avançar com prioridades no Congresso. A última semana, antes do início das restrições impostas pela legislação eleitoral, a publicidade institucional, o presidente Luiz Inácio Lula da Silva do PT, intensifica a agenda de anúncios e entregas do governo federal. O avanço, aliás, a avaliação no Planalto, é de que até a janela de julho, por exemplo, que representa a última oportunidade para ampliar a expansão de medidas com potencial de impacto direto sobre o eleitorado antes da limitação de divulgações oficiais.
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1: Senado deve votar hoje na PEC de agentes de saúde com impacto de 28 bilhões de reais. O texto precisa ser votado os dois turnos e também preocupa o governo pelo impacto do orçamento federal. Bem, o Senado deve votar hoje, nesta terça-feira, dia 30, a PEC, proposta de emenda à Constituição, que garante a aposentadoria especial para agentes comunitários de saúde. O Ministério também da Previdência estima que o projeto pode custar ao menos 28 bilhões de reais para os cofres públicos. O texto é visto como uma pauta de grande impacto fiscal. O texto foi aprovado na CCJ, Comissão de Constituição de Justiça do Senado, em 10 de junho e está inclusive pronto para ser deliberado no Planalto.
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8: Dez horas e 29 minutos.
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10: STF pauta hoje para análise de recurso da PGR sobre punição máxima a juízes. A Procuradoria questiona a decisão que afastou a aposentadoria compulsória e abriu caminho para a perda de cargos em casos graves. A primeira turma do STF, Supremo Tribunal Federal, tem na pauta de hoje, terça-feira, dia 30, análise de um recurso da PGR, Procuradoria-Geral da República, contra a decisão que afastou a aposentadoria compulsória como punição disciplinar a magistrados. O caso é o segundo item da pauta da sessão. O recurso foi apresentado por meio de embargos de declaração, instrumento usado para apontar omissões, contradições ou obscuridades em decisões judiciais.
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10: De volta então com Conexão News, Moraes se reúne hoje com defesa de Bolsonaro antes de definir domiciliar. Advogados devem apresentar detalhes sobre a saúde do ex-presidente e reforçar compromisso com medidas cautelares. O ministro Alexandre de Moraes, do STF, Supremo Tribunal Federal, deve se reunir hoje, terça-feira, dia 30, com a defesa de Bolsonaro, do PL, antes de decidir sobre a manutenção da prisão domiciliar humanitária do ex-presidente. O encontro está previsto para logo mais às 13h30, no gabinete do magistrado. A expectativa é que Moraes defina o futuro do benefício após a reunião com os representantes do ex-presidente.
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10: O que pode acontecer com a Record caso o Banco Digimais seja liquidado pelo Banco Central? A quebra do banco controlado pelo Bispo Edir Macedo arrastaria para uma profunda crise a segunda maior rede de televisão do país? Bem, com acordo aqui com pesquisa, aliás, do Notícias da TV, que fez essas perguntas para advogados especializados em direito empresarial e tributário, a resposta foi sim. A Record corre o risco, mas não tem apocalípticos como se teme aí nos bastidores da emissora. Por enquanto, de acordo com Pedro Lula Nerdelli, um dos advogados mais respeitados na área tributária do Brasil, a Record corre o risco apenas reputacional e econômico, ou seja, pode sofrer perdas a depender de como os mercados financeiros e publicitários vão reagir ao vínculo de uma rede de TV com o banco acusado de fraudes.

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7: Dez horas e 45 minutos.
8: Morena Lira foi eliminada da casa do patrão na noite de ontem, segunda-feira, dia 29. Recepcionista de pousada deixou o reality show após receber apenas 27,10% dos votos em uma tá na reta chocante, que apontava uma disputa acirrada entre ela e Alexandre Vivão, mas que colocou o estilista em pé de guerra com o João Pedro Palhares, o JP.
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8: De volta com os bastidores, Jesuíta Barbosa integra os planos da Globo para La Minha Terra, próxima novela das seis. Caso aceite o convite da emissora, o ator fará o mocinho da trama de Mário Teixeira, com direção artística de Alain Fiterman. Jesuíta, que participou do primeiro capítulo de Quem Ama Cuida, não atua em produção do gênero do início ao fim, desde Pantanal, do ano de 2022.
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8: Casimiro Miguel debochou do filme escolhido pela Globo para A Tela Quente dessa última segunda-feira, dia 29. Medo Profundo, o segundo ataque, vai ao ar a partir das 22h25, hora inclusive em que a Cazé TV exibe a partida entre Marrocos e Holanda no YouTube. O canal é o único detentor dos direitos de transmissão deste jogo. A piada aconteceu durante do quadro Copa Zona. Ao vivo, Miguel e os colegas buscaram o filme que a Globo exibira e se surpreenderam com a escolha.
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2: Horas em ponto.
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4: A previsão do tempo para esta terça-feira, dia 30, na região centro-oeste, é de predomínio de tempo firme. Segundo o Instituto Nacional de Meteorologia, o INMET, o sol aparece entre poucas nuvens em Mato Grosso, Mato Grosso do Sul, Goiás e no Distrito Federal. As temperaturas seguem elevadas durante a tarde, enquanto a umidade relativa do ar diminui em várias localidades. Em Cuiabá, os termômetros variam entre 21 e 34 graus, com umidade entre 30% e 70%. Em Campo Grande, a mínima é de 19 e a máxima chega aos 30 graus, com umidade entre 40% e 80%. Brasília terá temperaturas entre 13 graus e 25 graus. Enquanto Goiânia registra mínima de 15 graus e máxima de 30 graus. Nas duas capitais, a umidade relativa do ar varia entre 35% e 85%. As informações são do Instituto Nacional de Meteorologia. Sofia Muniz, o tempo e a temperatura.
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4: A previsão do tempo para esta terça-feira, dia 30, na região Nordeste, é de muitas nuvens e chuva isolada em boa parte da faixa litorânea. De acordo com o Instituto Nacional de Meteorologia, o INMET, as instabilidades devem atingir principalmente áreas do Maranhão, Ceará, Paraíba, Pernambuco, Alagoas, Sergipe e Bahia. Já no interior da região, o tempo segue mais firme, com menor possibilidade de chuva e temperaturas elevadas. Em São Luís, os termômetros variam entre 25 e 33 graus, com umidade relativa do ar entre 40% e 100%. Em Teresina, a mínima é de 23 graus e a máxima chega aos 33 graus, com umidade entre 40% e 80%. Fortaleza registra temperaturas entre 25 graus e 29 graus. Em João Pessoa, a variação é de 24 graus a 27 graus, enquanto Recife fica entre 25 graus e 27 graus. Na costa leste, Salvador terá temperaturas entre 22 graus e 30 graus, e Aracaju entre 24 graus e 29 graus, ambas com muitas nuvens e possibilidade de chuva isolada. As informações são do Instituto Nacional de Meteorologia. Sofia Muniz, o tempo e a temperatura.
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4: A previsão do tempo para esta terça-feira, dia 30, na região norte, é de muitas nuvens e pancadas de chuva isoladas em boa parte dos estados. Segundo o Instituto Nacional de Meteorologia, o INMET, a chuva deve ocorrer principalmente no Amazonas, Pará, Amapá e Roraima. Já Acre e Rondônia terão muitas nuvens ao longo do dia, enquanto Tocantins segue com um tempo mais firme e poucas nuvens. Em Belém, as temperaturas variam entre 24 e 33 graus, com umidade relativa do ar entre 62% e 95%. Manaus registra mínima de 24 graus e máxima de 32 graus, com umidade entre 64% e 94%. Em Boa Vista, os termômetros ficam entre 25 graus e 32 graus, com umidade de 70% a 98%. Em Porto Velho, a mínima é de 22 graus e a máxima chega aos 33 graus. Já Palmas terá calor com temperaturas entre 24 graus e 34 graus. E umidade relativa do ar variando de 30% a 80%. As informações são do Instituto Nacional de Meteorologia. Sofia Muniz, o tempo e a temperatura.

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7: Onze horas e 22 minutos.
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9: A previsão do tempo para esta terça-feira, dia 30, na região sudeste, é de tempo estável, segundo o Instituto Nacional de Meteorologia, o INMET. O céu permanece com muitas nuvens em boa parte da região, mas sem previsão de chuva significativa para a maioria dos estados. Em São Paulo, as temperaturas variam entre 16 e 27 graus, com umidade relativa do ar entre 45% e 85%. No Rio de Janeiro, os termômetros ficam entre 16 graus e 29 graus, com umidade variando de 40% a 100%. Em Belo Horizonte, a mínima é de 13 graus e a máxima chega aos 27 graus. Já Vitória registra temperaturas entre 18 graus e 28 graus, com umidade relativa do ar entre 50% e 95%. As informações são do Instituto Nacional de Meteorologia. Sofia Muniz, o tempo e a temperatura.
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9: A previsão do tempo para esta terça-feira, dia 30, na região sul, é de muita nebulosidade e chuva em diversas áreas, segundo o Instituto Nacional de Meteorologia, o INMET. No Paraná, Santa Catarina e Rio Grande do Sul, a atuação de uma frente fria mantém o tempo instável durante o dia. Em Curitiba, as temperaturas ficam entre 13 e 23 graus, com umidade relativa do ar variando de 70% a 100%. Florianópolis registra mínima de 15 graus e máxima de 18 graus, com umidade entre 80% e 100%. Já Porto Alegre terá temperaturas entre 8 graus e 15 graus, com umidade relativa do ar variando de 80% a 100%, e previsão de pancadas de chuva com trovoadas isoladas à noite. As informações são do Instituto Nacional de Meteorologia. Sofia Muniz, o tempo e a temperatura.
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10: A saca de 60 quilos da soja inicia esta terça-feira, dia 30, em queda no interior do Paraná e alta na região litorânea de Paranaguá. No mercado paranaense, o grão apresenta recuo de 0,04%, com a saca negociada a R$ 127,59. Especificamente em Paranaguá, a elevação foi de 0,02%, levando a cotação para R$ 133,90. Já o trigo registra alta de preço no estado do Paraná e redução no Rio Grande do Sul. No Paraná, a tonelada do cereal é comercializada a R$ 1.367,94. No Rio Grande do Sul, o produto é vendido a R$ 1.330,49. Os valores são do CEPEA. Reportagem Marquesan Araújo.
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8: Horas e 42 minutos.
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10: O preço do café arábica abre esta terça-feira, dia 30, em queda de 0,19%, com a saca de 60 quilos negociada a R$ 1.514,13 na cidade de São Paulo. O café robusta também teve desvalorização com recuo de 3,03%, sendo comercializado a R$ 1.017,39. O preço do açúcar cristal apresenta aumento na capital de São Paulo. A saca de 50 quilos é cotada a R$ 92,69, após alta de 0,41%. Em Santos, houve salto de 0,94% e a mercadoria é negociada a R$ 107,92, na média de preços sem impostos. A saca de 60 quilos do milho, por sua vez, é vendida a R$ 63,40, após queda de 0,08%. Os valores são do CEPE. Reportagem Marquesan Araújo.
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10: O preço do boi gordo registra estabilidade nesta terça-feira, dia 30. Em São Paulo, a arroba ainda é negociada a R$ 338,65. No mercado de frango, os valores também apresentam estabilidade na Grande São Paulo, em São José do Rio Preto e em Descalvado. O quilo do frango congelado é vendido a R$ 7,29, enquanto o frango resfriado também está cotado a R$ 7,29. Já a carcaça suína especial teve redução de 0,47% nos atacados da Grande São Paulo, onde o quilo custa R$ 8,56. Entre os estados analisados, o suíno vivo registra elevação nos preços em algumas praças. No Paraná, por exemplo, o animal é comercializado a R$ 4,68. Os dados são do CEPE. Reportagem Marquesan Araújo.
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12: A Caixa paga nesta terça-feira, 30 de junho, nova parcela do programa Pé de Meia para os estudantes do ensino médio regular e ensino médio da educação de jovens e adultos, a EJA, nascidos nos meses de março e abril. O incentivo será creditado na conta Poupança Caixa Tem e os valores podem ser movimentados pelo aplicativo Caixa Tem. O estudante pode pagar contas, fazer transferências e PIX direto no aplicativo. Além disso, pode movimentar os valores com o cartão do programa, fazendo compras e pagamentos. O programa Pé de Meia apoia a permanência e a conclusão escolar dos estudantes matriculados no ensino médio da rede pública. Para consultar as demais datas de pagamento do programa Pé de Meia, acesse o site da Caixa em www.caixa.gov.br/pedemeia.
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2: Horas e 59 minutos.
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4: Dia 30 de junho de 1828. Nascimento de Landel de Moura. Nascido no Rio Grande do Sul, o padre gaúcho foi o pioneiro na transmissão da voz humana por rádio e é considerado o pai do rádio.
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4: Dia 30 de junho de 1980, o Papa João Paulo II visitou o Brasil pela primeira vez na história.
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6: Lula acelera agenda popular sob pressão fiscal e calendário eleitoral. Planalto concentra anúncios antes das restrições eleitorais enquanto busca equilibrar novas medidas com o aperto das contas públicas que enfrenta dificuldade para avançar com prioridades no Congresso. A última semana antes do início das restrições impostas pela legislação eleitoral, a publicidade institucional, o presidente Luiz Inácio Lula da Silva do PT, intensifica a agenda de anúncios e entregas do governo federal. O avanço, aliás, a avaliação no Planalto, é de que até a janela de julho, por exemplo, que representa a última oportunidade para ampliar a expansão de medidas com potencial de impacto direto sobre o eleitorado antes da limitação de divulgações oficiais.
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6: Olá, gente amiga, muito boa tarde. Estamos lançando a partir de agora a nossa nova sobremesa com músicas inéditas, né? Demorei um pouquinho para entrar no ar, agora sim, a partir de amanhã, essa playlist vai estar disponível também. Quando eu não estiver ao vivo, né? Mas estamos lançando para todo o Brasil e para todo mundo a nova sobremesa com muita música instrumental da melhor qualidade para você. É isso aí. Muito boa tarde, bom almoço para todos nós. Estamos juntos. Vem aí a nossa nova sobremesa. Deixa rolar, menino.

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7: Horas e 24 minutos.
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8: Hora certa.
9: 12 horas e 41 minutos.
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7: Hora certa.
8: 12 horas e 57 minutos.
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6: Horas e 14 minutos.
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5: Horas e 26 minutos.
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5: Hora certa. 13 horas e 38 minutos.
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0: Horas e 50 minutos.
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Obrigado pela audiência. Obrigado pela preferência. Obrigado pela paciência. Está começando mais um show da gente aqui pela sua rádio Vibração, desejando a todos, deixa eu arrumar esse fio aqui que tá incomodando pra caramba. Uma boa tarde para todo mundo, boa tarde para você, para mim, para todos nós. Nessa terça-feira maravilhosa, ensolarada, demorou para esquentar, mas esquentou, né, rapaz? Inverno gostoso, inverno brasileiro. E essa é a sua rádio Vibração. A garganta um pouquinho arranhando, né? Não sei porquê, mas a garganta tá arranhando hoje. Desejo a todos um excelente dia. Eu vou fazer uma brincadeirinha depois, vou ver se der certo. Eu vou continuar com a brincadeira, tá? A gente vai tentar usar o Gemini para reproduzir as principais notícias do dia, dos principais jornais do Brasil e do mundo, daqui a pouquinho, né? Estamos juntos aí todos os dias, das 14 às 17 horas, no programa Show da Gente. A voz ainda meio atrapalhada, mas estamos aí, né? Eu tô passando por um procedimento cirúrgico aí na gengiva e tá horrível. Não vejo a hora de arrancar esses pontos daqui. E também não vejo a hora de pôr a minha nova identidade, né? Colocar minha nova identidade. Sorrir bonito, sorrir para a mulher bonita. Mas o meu sorriso maior é para a estrela mística. Aquela que brilha. Branquinha como a rosa, mas acima da sua beleza está a sua essência. Né, minha linda, minha princesa, te gosto muito. E espero que você vá superar esses aperreios que você passa. Eu tenho certeza que você vai superar, porque enquanto existir um coração pulsando dentro do peito, haverá sempre a necessidade de pensar, acreditar em algo positivo. Às vezes a gente fala assim, Nada para mim dá certo. Eu não acredito no si. Eu não acredito no eu não consigo. Eu não posso. Todo mundo pode, basta a gente querer. Alguns têm mais dificuldades, enfrentam mais dificuldades. Outros menos dificuldade, mas todo mundo pode. Quando Thomas Edison foi criar a lâmpada, Thomas Alva Edison, que é considerado também o pai de várias mil e umas invenções, criou inclusive o toca-disco. Você sabia que o toca-disco é um projeto de Thomas Edison? Sabia, não? Você sabia que Thomas Edison não era uma pessoa que... Não é

não tinha muita escola, não tinha faculdade, era autodidata, era um... Era mal de matemática, era... Mas era um gênio, do qual jamais a ciência, de um desses que a ciência volta, lá de vez em quando a ciência joga, a ciência natural, o cosmos joga aqui na Terra. Thomas Edison, Benjamin Franklin, Albert Einstein, né? Isaac Newton, Gutenberg. Quem mais? Gutenberg, tem um outro lá que eu não me lembro o nome agora. Galileu, né? Então, eu tava dormindo, cara. Eu tô meio... Não gosto de acordar cedo, cara, que eu fico assim meio que... Eu detesto acordar cedo, porque... Aí... Pessoas assim... E Thomas Edison, inclusive, ele criou a vitrola, o fonograma, em 1877, e depois, posteriormente, o evento foi modificado pelo o alemão Deniller, né? E ele criou só que o Deniller, em 1978, ele modificou aquilo que o evento de Thomas Edison, né? Que ele fez o chamado cilindro, que era essa vitrola que até hoje ela é fabricada nesse modelo, nesse tipo de cilindro, né? Então, Thomas Edison, quando ele foi criar a lâmpada, disseram para ele, isso, sei lá, você vai criar isso aí, isso não vai dar certo. Ele até brincava, pode até não dar certo, mas vamos ver o que vai dar. Quando ele... de tanto que ele quebrava a cabeça, alguém chegou para ele, um gozador. E aí, Thomas, conseguiu fazer a lâmpada? Ele falou, não, só arrumei uma maneira de não criar. E hoje, as nossas casas, todas elas são iluminadas graças ao esforço de Thomas Edison. Hoje, se nós temos hoje lâmpada no celular e nas nossas casas, na nossa área, na rua, isso tudo foi uma ideia de Thomas Edison há mais de um século. Então, às vezes a pessoa fala assim, Eu não nasci para ser rico. Gente, todo mundo nasceu para ser rico. O que muitas e muitas vezes a gente não tem é oportunidade. Mas todo mundo nasceu para ser rico. Ninguém nasceu para ser pobre. Ninguém nasceu para ficar definhando, comendo pão velho no lixo. Não. Ninguém nasceu para ficar trabalhando, se matando. Enchendo o bolso de patrões que não faz nada pela gente. Todo mundo pode, todo mundo, se a pessoa quiser, ela consegue, basta ela querer. Imagine se todo mundo do planeta falasse, não, a partir de hoje nós não vamos fazer nada. Quando os primeiros homens surgiram, esse planeta era nu. Esse planeta não tinha nada. Esse planeta só tinha o quê? Bicho. Onça. Girafa. Bicho, onça. Girafa. Zebra.

Ao chegar aqui no planeta, ele viu que os bichos também tinham sua sabedoria. O João de Barro, por exemplo. O João de Barro, ele é de uma sabedoria incrível. João de Barro, para quem não sabe, gente, é uma espécie de passarinho, de pássaro. E ele vai no rio e pega o barro e vem trazendo o barro e vai esculpindo a casa, vai construindo a casa. Pá, pá, pá, pá. Em pouco tempo ele constrói uma casa enorme. Eu já vi casa de João de Barro, tá, gente? O negócio é uma coisa encantadora. Já peguei em casa de João de Barro. É uma coisa para você levar para a cidade e botar numa exposição. Pintar, inclusive. Cara, a casa do João de Barro é uma coisa impressionante, é interessantíssima. Ele faz a janela do ladinho assim, faz um lugar para o vento não entrar, mas também tem um problema, tem um negócio. Quando ele é traído pela fêmea dele, ele tapa a casa, ele fecha a casa, ele lacra a casa e deixa os dois ali dentro. Então, tem até uma música do trio Parada Dura que fala, né? Quando eu vi o João de Barro construindo sua casa na floresta, pois que eu vi quanto era lindo. Muito bonitinha a música João de Barro, né? Rei da Engenharia, o nome da música. Tem o João de Barro, que é a composição do Ted Vieira, né? Que é o João de Barro. Pra ser feliz como eu, certo dia resolveu arrumar uma companheira. Do trio Parada Dura, Rei da Engenharia. Mas a música é muito bonita. O João de Barro, o homem aprendeu a fazer a casa com o João de Barro. O homem aprendeu a fazer suas moradias com o João de Barro. Tudo que nós temos hoje, tudo que nós aprendemos hoje, são com os bichos. Nós aprendemos a cantar com os pássaros, com os animais. O que é o relinchar do cavalo? O relinchar do cavalo é a coisa mais linda. É uma coisa mais linda que você chegar num lugar e ver um cavalo relinchando. É bonito demais, é lindo. O homem aprendeu. O violino é o quê? O violino é do relinchar do cavalo. A cigarra, que é a inspiradora da flauta. Tem um sapo na lagoa que ele quando ele vai cantar, assim, quem já morou em próximo assim de lagoas, igual já morei, próximo de brejo, o sapo é a coisa mais interessante. E aquilo não tem beleza. É feio. Mas aquilo é de uma alegria. Que o sapo é o seguinte. O sapo, quando você entra, você passa. Quando você passa próximo de um brejo, de um lago, que ele começa a cantar no verão. Tem um sapo que ele chama de gameleiro. E ele toca uma percussão, meu irmão. É um puta de um percussionista. E o interessante que o primeiro, um deles dá as coordenadas, tá? O maestro. Ele faz assim, ó. Pum! Aí o outro vai pum, pum, pum. Aí o outro vai pum, pum, pum. E o outro vai pum, pum, pum, pum, pum, pum, pum, pum, pum, pum, pum. É a coisa mais interessante, cara. E o interessante é que eles têm hora para fazer isso. Ali no silêncio, de repente, do nada, eles começam a dar as coordenadas. Geralmente é 1 hora da tarde no verão.

0: E aquilo ele vai a tarde toda, a noite toda tocando aquele instrumento. É uma coisa fantástica. Né? A cuíca, por exemplo. A cuíca, o que é o som da cuíca? Ela não toca, é um som de uma rã. Né? O cachorro também, ele sua música, o cachorro também inspira som da música e outras coisas, o som dos gases humanos, né, dos cavalos, o som dos gases do peido é o que é um contrabaixo. A água, né, que é o som do órgão hidráulico, do órgão que toca na orquestra. Aquilo veio da água. O vento. O vento, né, que inspira o movimento da orquestra. Da orquestra que tem. A orquestra, ela tem ali os movimentos, né, que é o adágio, né, que é um movimento um pouco mais lento, né? Depois vem o alegro, o montropo, que é um outro movimento. Depois vem o moderato, né? E vem assim por diante, né? E então assim, o birimbau também, o som do birimbau. Então a natureza ensinou tudo que o homem tem hoje. Foi a natureza que ensinou. Os homens aprenderam a fazer sexo, inclusive com a natureza. Foram os animais que ensinaram os homens a fazer sexo. Foi os animais que ensinaram os homens a fazer. Porque o homem quando morava aqui, o primeiro homem que chegou aqui, ele não tinha sexo, ele não tinha nada, ele não tinha consciência. Ele vivia num canto, andava normalmente. E aí, sei lá de que maneira, que talvez veio uma fêmea, né? Primeiro veio uma fêmea para ele. Mas ele com aquela fêmea ali andando, os dois juntinhos ali, sem saber o que fazer. Ao ver os animais fazendo sexo, eles aprenderam a fazer sexo. E se você for parar para pensar, vocês vão ver que o ser humano é um pouco de cada coisa, quando se trata da questão dos animais. E eu vou dizer para você por que eu acredito que o homem aprendeu a fazer sexo com os animais. Porque a Bíblia não ensina isso. A Bíblia não ensina, tá? Isso a Bíblia não ensina. Tenho certeza que a Bíblia não ensina. Porque, não sei porquê, mas não ensina isso. A Bíblia fala assim que Adão, a serpente veio, chegou para Adão. Adão lá no paraíso, né? Deus fez a tirou a costela do Adão e botou na Eva. Essa mentirada toda, que eu não acredito nisso aí. Eu acredito muito mais nessa minha tese do que mesmo na tese bíblica do Jardim do Éden. Jardim do Éden é uma fantasia. Não que seja verdade, mas é uma fantasia. Não que não seja verdade, mas é uma fantasia. Tem coisas fantasiosas ali. Coisas que eu acho que, infelizmente, muita gente acredita.
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0: Isso,
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0: Tudo que aconteceu na evolução humana.
1: A velhice é uma das
0: foram em da tempos vida, remotos na sua plenitude. Que nem mesmo a Bíblia conseguiu escrever Moisés lá que
1: discriminação,
0: escreveu lá do seu jeito, sei lá se foi Moisés quem foi que escreveu. Uns falam que foi Moisés, outros falam que não, que os primeiros livros da Bíblia não foi Moisés que escreveu, mas
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0: são de
2: todos nós. É assim que mas, vai conquistando o nosso direito.
0: Por questões éticas, talvez a Bíblia não ensinasse que os homens aprenderam a fazer sexo com os animais. O amor veio depois, a essência.
2: Ou
0: uma fatia de fruta, né? Maior, como melão, melancia. Mas pão, esses alimentos podem ser consumidos nos lanches da manhã. Por que eu falo isso? Agora sim. Nutrição. Você sabia que o homem tem a mania sempre de comparar um outro com algum tipo de animal?
1: Dos deputados e Ministério da Saúde.
0: Se não toma banho, é porco.
3: A vida é a nossa maior.
0: Se não tem educação, se é uma pessoa que sai xingando o outro, é cavalo. Se é, se gosta de outro homem, ou se gosta de outro homem, se o homem que gosta de outro homem é viado. Se tem uma cor um pouco mais escura, é macaco. É, como é que eu vou dizer? A mulher, se é uma mulher que namora com um, com outro, é galinha.
1: Qualidade.
0: Essas semelhanças é bem, eu acho que é bem lá do tipo em que a gente convivia com os animais e talvez o cruzamento, o nascimento de alguns homens se deram desses cruzamentos também.
2: Espaço para a informação.
0: Nossa, você tá pegando pesado? Não. Eu acredito que lá no passado, alguns homens foram gerados de alguns animais, sim. Fizeram cruzamento com alguns animais para gerar outras raças, para encher o planeta. Inclusive, tem uma tese muito pejorativa que eles falam que os negros surgiram de cruza de homens com alguns animais que não... Assim, sei lá, acho que isso aí é bem complicado, porque se você for parar para analisar, é toda a humanidade lá no início, o início do ser humano... Era muito complexo, ninguém tem como saber quem foi, que tipo de raça que foi, uma raça que gerou outra, que inspirou outra, porque quando vem uma nação europeia bonitinha, aquela nação foi Deus que criou. Quando vem uma nação afro, negra, que é não tem muita beleza, aí que aquilo ali foi gerado por bicho. Mas é meio complicado. É bastante complicado. Ninguém sabe exatamente. Eu acho que muitas e muitas vezes, um homem, ele tem tanta beleza, mas ele é perverso. E aquele que não tem beleza é muito mais humano, é muito mais, digamos, muito mais saudável na sua forma de viver, é muito mais alegre. Né? Você vê a Europa de gente bonita, a Europa de gente loira, de olhos azuis, e você vê ali tá todo mundo se matando nas guerras. Guerra para cá, guerra para lá, guerra para cá. Toda época tem uma guerra. Você pega ali a Ucrânia, tem guerra o tempo inteiro. A Rússia tem guerra o tempo todo. Você pega a Alemanha, deu uma pacificadinha depois do Hitler, deu uma sossegadinha. Mas volta e meia essa gente ameaça entrar. Volta e meia essa gente ameaça entrar em colapso. E é um pessoal que gosta de sentir superior. Nós somos raça pura. Nós somos superiores. Nós somos raça ariana. Está aí se matando. Se é uma raça pura, por que se mata? Se é uma raça ariana pura, por que se mata? Por que se arrebenta? Outro dia eu estava comentando, para finalizar aqui. Outro dia eu estava comentando com uma pessoa no meu programa que as pessoas, tem gente que fala assim: eu não dou comida para o mendigo na minha casa, dentro da minha casa não dou comida para o mendigo lá no portão. Na minha casa eu não deixo entrar. Eu não vou aceitar gente fedorenta comer na minha casa, dentro da minha casa. Gente, se nós fôssemos tão cheirosos assim, por que a gente tem que levantar de manhã e tem que estar escovando os dentes? Se a gente fosse tão cheiroso assim, se nós fôssemos tão cheirosos assim, por que a gente tem que tomar banho, cara? Por que a gente tem que se embriagar de perfume? Não seria muito mais gostoso o nosso cheiro natural? O nosso odor natural? O nosso CC? Não seria muito mais agradável? Não. Tem, eu conheço gente que quando passa uma pessoa que está com um pouquinho de CC no, debaixo do braço, coisa que não incomoda tanto. Se tem uma coisa que nunca me incomodou foi CC, sabia? Nunca me incomodou. Eu tenho uma certa resistência com relação a isso. Não sei se talvez por ter convivido em meio à natureza e inalado quase todos os tipos de odores. Eu tenho uma resistência com relação a cheiro. Eu não me incomodo com cheiro nenhum. Claro que tem alguns que são chatos mesmo. Aí a pessoa se embriaga de... Eu conheci um cara em Juiz de Fora chamado Sebastião. Sebastião Vanderlei, o magrinho, o Lourinho Magrinho. Esse cidadão, ele trabalhava no escritório lá da doutora Alice. E esse cidadão, é cego, né? Esse cidadão, esse cara era tão metido à besta que ele, quando ele ia trabalhar, ele se embriagava de perfume. Ele colocava tanto perfume, mas tanto perfume, mas tanto perfume, que aquilo deixava as pessoas no ambiente até tonto, de tanto perfume que ele colocava. De maneira que às vezes as pessoas viam dando... Ô, Vanderlei, pra que tanto perfume assim, Vanderlei? Ele dizia assim: sabe por que vocês não usa perfume, que vocês são porcos. Que você não toma bam bam bam bam bam bam bam bam bam banho. Vocês é porco. É assim que ele falava. E lascava perfume no corpo. Aquilo, eu acho que o cara, não sei como é que ele não ficou doente, porque perfume em excesso fica doente, a pessoa contamina a pele da pessoa, inclusive. Você usar perfume demais, você pode acabar ficando doente. Existem perfumes que são chatos, muito ruins, e alguns, quando entram na tua roupa, demora 300 anos para sair. Às vezes você lava uma roupa, o perfume tá lá. E é chato. Mesmo. Eu, por exemplo, eu detesto perfume forte. Eu não gosto de perfume forte. Eu gosto de perfume leve. Aquele mais, um pouquinho mais leve. Perfume feminino, né? Geralmente perfume feminino é leve. Tem gente que gosta daquele perfume. Tem mulher. Eu conheço uma mulher que ela gosta de perfume de homem. Aquele perfume forte pra caramba. Aquilo, quando você chega perto, você chega de espirrar. Então, o ser humano, ele inventou o perfume porque ele detesta o seu próprio cheiro. E você pode ver que toda pessoa que se embriaga de perfume, eles não gostam muito de ficar próximo dos outros. Ele acha que todo mundo para ele fede. Porque o perfume, o defeito está nele próprio. Sabe? Então, o ser humano, ele vive nessa coisa de... Ele vive nessa loucura de querer sempre inventar alguma coisa para se esquivar de algum tipo de situação. Eu até acredito que quem usa perfume demais tem algum tipo de problema psicológico. E eu até acredito que essas pessoas que vê sempre o outro com mau cheiro, vê sempre o mau cheiro do outro, sempre acha que não pode ficar próximo de uma pessoa que tem, às vezes, por por falta de cuidado mesmo, não pode ficar próximo daquela pessoa, que aquela pessoa, segundo ela, é fedorenta, está fedendo. Essa pessoa, geralmente, ela tem algum tipo de problema psicológico. Porque, de uma certa forma ou de outra, a gente vai decompor. A Venezuela, lá eu comentei isso na parte da manhã, a cidade de Laguaíra, na região próximo da onde ocorreu o terremoto, lá onde ocorreu o terremoto, em Laguaíra, Laguaíra, né? Uns falam Laguaíra, mas acho que é Laguaíra, parece. Lá a cidade está fedendo. O mau cheiro tomou conta da cidade porque os cadáveres, eles saíram de debaixo dos escombros e estão sendo expostos no meio da rua num calor de 30 graus. Porque a ajuda humanitária não está chegando, né? A ajuda humanitária não está indo, não está entrando. A ajuda está muito assim. Não está tendo. O SAMU, né, eu não sei como é que chama a empresa de lá, mas o corpo de bombeiros não está dando conta. E a ajuda para poder levar esses corpos para o necrotério não está chegando. O Donald Trump sequer tá, quem está ajudando, dando alguma forcinha, alguns países, a Alemanha, uma ajuda bem tímida, porque quando acontece um terremoto, acontece lá um atentado, um desgraçado de um World Trade Center, que morre um bando de infelizes, aí todo mundo se compadece. Ah, coitadinha do pessoal do World Trade Center. E claro que ninguém aceita a tragédia, não é isso. Todo mundo se compadece. Mas quando é um país pobre como a Venezuela, que já não bastasse a desgraça de um vagabundo, de um pilantra que tirou seu líder dali. Um pilantra que tirou seu líder dali, roubou o líder do país, simplesmente sequestrou sob o pretexto de que ele estava usando, envolvido com tráfico de drogas, e até alguns desgraçados aqui dentro, que o lugar dessa gente é no inferno. Essa que é bem da verdade, embora eu não acredite em inferno, mas assim, o lugar dessa gente, o lugar de quem apoia Donald Trump é no inferno, tá? Essa gente não merece viver. Moralmente falando, essa gente merecia morrer. Moralmente falando, não fisicamente, mas fisicamente todo mundo vai morrer também. Mas moralmente falando, essa gente merecia morrer. Quem apoia pessoas como Donald Trump merece morrer. Essa que é bem da verdade. Não fisicamente, mas moralmente. Que a pior de todas a pior do que a morte física é a morte moral. A morte moral é a pior de todas elas. Então a ajuda está demorando para chegar na região. Quando acontece a destruição da catedral de Notre Dame, na França, todo mundo se mobilizou para poder ajudar a levantar a catedral. Quando acontece um atentado na Inglaterra, a imprensa todinha fica dando destaque. Na Venezuela, você não vê uma Band comentando, uma Rede Globo comentando. Ontem mesmo eu acompanhei um noticiário de um cara que eu gosto muito, não vou dizer o nome dele aqui, não fez um comentário, não falou nada. O papo foi só a política externa. E é um cara que eu até admiro. Mas por que não falou? Gente, são nossos irmãos. Isso pode acontecer aqui dentro também do nosso território. Nós não estamos livres disso, não. Olha o El Niño, super El Niño que está aproximando aí. Segundo disso, vai ser um dos mais desastrosos de todos os tempos. Segundo dizem, o El Niño, o super El Niño, ele vai fazer uma puta de uma destruição no sul do Brasil, no sul, parte do sudeste, a partir de setembro, outubro. Deus queira que não aconteça, mas vai acontecer. E vou dizer mais para finalizar. Quem me garante que esse terremoto na Venezuela não foi causado por desastre, por acidente humano. Talvez uma escavação muito profunda dentro do oceano, em busca da miséria do petróleo, da desgraça do petróleo, dessa porra desse petróleo. Quem me garante que isso aí não foi uma máquina dessa que moveu essa placa tectônica de lugar? Já não bastasse uma miséria, já não bastasse um político ruim que foi o Maduro. Mas pior do que um político ruim foi o Maduro, foi esse Donald Trump que cortou a ajuda à Venezuela. Todo o dinheiro da Venezuela está sobre a custódia do governo dos Estados Unidos. A Venezuela não pode fazer nada se os Estados Unidos disser, se os Estados Unidos falar assim, vocês fazem. Aí eles vão. Ah, pode fazer aquilo. Vão. Ah, faz aquilo. O Donald Trump sequestrou todo o tesouro da Venezuela. A Venezuela não tem governo. O Donald Trump dominou tudo aquilo ali e toda a finança do governo foi para a mão dos Estados Unidos. E quando acontece um troço desse, quando acontece uma desgraça dessa, uma catástrofe dessa, porque aí vem alguém dizer para mim assim, ah, mas isso é Deus. Deus é uma ova, Deus é a puta que pariu. Deus é uma ova. As catástrofes naturais, na minha opinião, eu acho que parte dessas catástrofes são causadas por desgraças humanas mesmo. O ser humano vai lá e mete maquinário naquelas plataformas de petróleo, escavando milhões e bilhões e bilhões e bilhões de quilômetros no fundo do oceano. Uma desgraça de uma máquina daquela vai lá, dá um balão, um toque na placa tectônica, e essa placa tectônica ela se move. É muita coincidência, mas é muita coincidência. Já teve um terremoto assim na Venezuela. Mas agora, no momento atual, é muita coincidência. No mês de janeiro, Donald Trump sequestra o Maduro. Aliás, ouviu o sem vergonha do Joel da Atena falando que Maduro foi capturado, que Maduro, tudo indica que Maduro era traficante. Vai tomar no rabo, Joel da Atena. Para de falar besteira, para de falar merda. O Maduro foi sequestrado. Para de falar besteira. Ele foi simplesmente expurgado, tirado do poder por um pilantra que se diz dono do mundo, mas a era dele passa. E essa turma dele vai passar. Esse Milei. Esse Bukele, esse Flávio Bolsonaro, essa turma, essa gente passa, cara. Essa gente passa. Essa gente não dura muito, não. Pode fazer um estrago, mas um dia essa gente passa. E eu ainda quero ter o prazer de ver os Estados Unidos sendo governado por um comunista. Não é nem democrata. E vou dizer mais. Vai fazer o melhor governo de todos os tempos. Eu ainda quero ter o prazer de ver os Estados Unidos sendo governado por um comunista. Um comunista, talvez, com uma cabeça brilhante, sem abrir mão do capitalismo, mas dando às pessoas uma chance de vida digna. Porque o capitalismo nunca deu vida digna para ninguém. Quando inteligentemente, lucidamente, trabalhado, o capitalismo ele produz coisas fantásticas. Mas o que a gente tem hoje?
2: Uma campanha da organização.
0: Hoje não tem indústria. A sociedade não tem indústria mais. O que a gente tem hoje, né?
4: Imagine.
0: Os Estados Unidos, hoje.
4: Resistente e seguro.
0: O que move a economia americana não é indústria. Só não tem mais indústria. Então, os Estados Unidos tem o quê? Fundo de investimento.
4: A base desse prédio.
0: As pessoas estão enriquecendo com fundo de investimento.
4: Crianças e jovens.
0: Não é mais fábrica de carro, fábrica de automóvel, tudo crescer, isso, tudo bem. Até tem também. Mas é fundo de investimento. Aliás, eles enriquecem com as suas fábricas de automóveis. Então, os imbecis, os gananciosos daqui, em vez de investir aqui, em vez de investir na indústria bélica, nas forças armadas, é por isso que eu acho que o Brasil deveria ter uma bomba atômica. Porque os Estados Unidos só vão aprender a ter medo do mundo o dia em que tivermos uma bomba atômica. Eu defendo sim que as forças armadas brasileiras têm que ter uma bomba atômica para se defender de qualquer vagabundo que chegar aqui dentro. Quando eu falo isso, não só os Estados Unidos. Qualquer vagabundo que chegar aqui e impor uma ordem tem que ter uma bomba atômica, porque só assim eles conseguem ter medo das pessoas.
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0: Mas enquanto tivermos puxa-sacos do governo americano, puxa-saco dos Estados Unidos, pessoas que ficam se babando por esse pilantra chamado Donald Trump, meu irmão, a gente vê... O Brasil corre o risco, eu estou sentindo isso. Nós vamos ter em breve bombas caindo no nosso território. Bombas norte-americanas caindo aqui dentro. Nós vamos ter em breve bombas norte-americanas caindo aqui dentro. Vamos ter, não é profecia nem nada. Nós vamos ter, porque nós não temos. Depois da Guerra do Paraguai, o Brasil não teve guerra, pois o Brasil é considerado um país pacífico. E por ser considerado um país pacífico, nós nos acomodamos e deixamos estrangeiros fazer da gente o que bem querem, o que bem entende. Porque está faltando patriotismo, está faltando nacionalismo. Tá faltando patriotismo. Hoje em dia não tem mais patriota aqui. Os que dizem patriotas é um puxa-saco de um governo que aonde os seus políticos metem os pés é só desgraça e nada mais. O que, que os Estados Unidos fez pela Líbia? Nada. Derrubou lá um ditador sanguinário, vagabundo, chamado Muammar Gaddafi, mas não tem nada. A Líbia hoje é uma estabilidade só. O Iraque derrubou o Saddam Hussein, bem ou mal, mas era um líder. O Iraque vive uma guerra civil, vive uma guerra porque os Estados Unidos deixou o Iraque arrasado, sem nada. Foi lá por causa do petróleo. A Venezuela agora, recente, é a mesma desgraça, é a mesma coisa. Não teve Deus nenhum ali para poder livrar aquele povo. Por isso que eu não acredito. Por isso que eu não acredito nessa tese de que Deus é o Senhor do impossível. Não é não. Deus é o Senhor do possível. Do impossível não. Sabe por que Deus não é o Senhor do impossível? Vou te explicar por quê. Se ele fosse o Senhor do impossível, ele teria livrado aquele povo daquele terremoto. E como é que ele não conseguiu livrar? Quando eu falo que Deus é o Senhor do possível, aí nesse caso... o ser humano estuda, o cientista estuda, pô, vai ter um terremoto, pode ter um terremoto ali, essa placa tectônica está se movimentando, vamos fazer uma construção firme, vamos prevenir, porque se houver um terremoto, de repente, pode acontecer algumas mortes, mas pode acontecer um terremoto, mas a destruição vai ser, talvez o estrago vai ser grande, mas a destruição vai ser menor. E tinha como saber, se ia ter, tem como saber que um lugar passa uma placa tectônica, tem como saber, a ciência sabe. Só a ciência sabe. Talvez Deus não saiba, mas a ciência sabe, tá? Então essa história de, Deus é o Senhor do impossível. Não, Deus não é um Senhor do impossível. Deus é o Senhor do possível, do impossível não. Talvez seja porque agora vem esses machos aí, com tudo quanto é tipo de máquina, E muitas e muitas vezes usando até o nome de Deus lá dentro do alto mar, usando o nome de Deus em vão, dentro do alto mar, aí falando o nome de Deus, clamando o nome de Deus lá, com a Bíblia na mão e uma máquina escavando petróleo, jogando petróleo para tudo quanto é lado e lascando o compressor por cima de uma placa tectônica para poder pegar petróleo. E aí, quem morre é o pobre do, é o pobre do inocente, é a criança de colo, é a mãe de família, é o pai de família. Quem morre é o trabalhador da construção civil. Quem morre, porque Donald Trump não morre. Donald Trump está lá, comendo do bom e do melhor, esse desgraçado, está lá. Mais morto do que vivo, mas está lá. Se dá um empurrão numa bosta dessa, cai para lá morto. Não aguenta nada. Ele, e esse Marco Rubio também é outro pilantra velho, esse Vencer, essa canalhada toda, esse tal de esse outro lá, Reset, outro também, canalha também, secretário de guerra, tá lá fazendo guerra no Irã, fazendo essas coisas. Depois, quando vem uma Al-Qaeda e bate um avião numa torre lá, que desgraça tudo, não adianta ninguém querer vir pra televisão chorar. Se vier um avião e bater naquelas torres, não reclame. Se um dia cair um míssil numa instalação de armamentos bélicos na Flórida, não reclame. Não reclame. Se um dia prédios militares nos Estados Unidos for chacoalhado por um míssil, não reclame. Não reclame. Será uma vingança da natureza. Será uma vingança da natureza de tantas as mortes que vocês causaram no mundo. E de famílias que foram destruídas. Desculpa esse discurso pesado e até demorado até. Mas eu sabe. Mas a gente só sente a dor do outro quando a dor é com a gente. A gente só sente a dor do outro quando a dor é com a gente. Quando a dor não é com a gente, aí tá tudo bem. Tem gente morrendo na Venezuela e a Copa do Mundo correndo solto. Todo mundo disputando Copa do Mundo, bonitinho, isso é bonito, claro, faz parte, a gente também não pode ficar aqui à mercê do sofrimento alheio, deixar de divertir, não, a vida segue. Mas a gente vive nesse luxo, nessa vaidade, tá? Agora, quando acontecer em Los Angeles, na Califórnia, o mesmo que aconteceu na Venezuela, aí é hora de uma Rede Globo se mobilizar, é hora de uma Bandeirantes ficar falando o tempo todo, pam, pam, pam, pam, pam, pam, terremoto nos Estados Unidos, pam, pam, pam, pam, pam, pam, pam. Ah, o terremoto lá aconteceu, pam, pam, pam, pam, pam, pam. Daqui a pouco vem mais um plantão de notícias, terremoto nos Estados Unidos, pam, pam, pam, pam, pam, pam, pam, pam, pam. Aconteceu no grande... Na Venezuela, pouca coisa se fala. Pouca coisa que fala. Pouca coisa fala na imprensa. Quando é nos Estados Unidos, é toda hora matéria. Quando morreu a morte, a Rainha Elizabeth, por exemplo, eu me lembro que a Rede Bandeira ficava... Pam, pam, pam, pam, morte da Rainha da Inglaterra. Pam, pam, pam, pam. Essa, sabe, é dois pesos e duas medidas, cara. É dois pesos e duas medidas. Agora, quando a dor não é com a gente, aí o dia em que a gente sofrer a mesma dor dos nossos irmãos, é aí que a gente vai ver de verdade o que é sofrimento. Agradeça por você estar firme e forte, mas compadeça do sofrimento dos outros. Porque amanhã, quem sabe, poderá ser a nossa vez. Boa tarde. E vamos começar o nosso programa. Hoje, mais do que nos outros dias, falei bastante, mas a gente fala aquilo que vem da inspiração, né? Que a gente eu não, quando eu tô inspirado para falar, eu é aquela coisa, né? Infelizmente eu até me fujo um pouco do controle. Mas o nosso objetivo é isso, é falar o que a gente pensa, o que a gente gosta. Eu sei que muitas e muitas vezes não agrada ficar falando demais, muito, né? Porque tem, a gente precisa tocar música, mas vamos tocar música também, com certeza, porque faz parte. E é isso aí, são 14 horas e 55 minutos.

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1: A nova pesquisa BTG Nexus mostra que a corrida presidencial segue marcada por diferenças entre as regiões do país. O levantamento aponta vantagem de Flávio Bolsonaro no Sul e no Norte e Centro-Oeste, enquanto o presidente Lula lidera no Nordeste. No Sudeste, a disputa permanece equilibrada. No primeiro turno, Flávio Bolsonaro aparece na frente no Sul, com 43% das intenções de voto no primeiro cenário e 45% no segundo. No Norte e Centro-Oeste, ele registra 38% em um cenário e 36% no outro. Já Lula mantém vantagem no Nordeste, com 59% e 61% das intenções de voto nos dois cenários. No Sudeste, o presidente aparece numericamente à frente, com 38% e 39%, enquanto Flávio Bolsonaro soma 36% e 37%. Em um eventual segundo turno, Flávio Bolsonaro lidera no Sul, com 51%, e no Norte e Centro-Oeste, com 52%. Lula mantém ampla vantagem no Nordeste, onde alcança 66%. No Sudeste, há empate, com 45% para cada candidato. A pesquisa também mostra que a avaliação e a aprovação do governo Lula acompanham esse cenário. O Nordeste concentra os melhores índices, com 54% de avaliação ótima ou boa e 65% de aprovação. Já no Sul, apenas 30% avaliam o governo como ótimo ou bom, enquanto 54% ou consideram ruim ou péssimo. O levantamento foi realizado por telefone entre os dias 12 e 14 de junho, com 2.017 eleitores. A margem de erro é de 2 pontos percentuais, com 95% de nível de confiança. Reportagem Marquesan Araújo.

0: Também é verdade, cara, que quem eleger Flávio Bolsonaro esse ano é porque não tem vergonha na cara mesmo. É, em 2016, o Lula foi pra cadeia por tão pouco, 2018, por conta de uma porcaria de um triplex no Guarujá. Surgiu, inventaram o tal do Dallagnol, que depois virou político, o Sérgio Moro, que posava de pai da nação, de o supremo, supra-sumo, o Jesus Cristo da política, o Jesus Cristo da justiça brasileira, que veio para punir, né, com aquela falinha mole dele, virou ministro do Bolsonaro e hoje anda junto do Flávio Bolsonaro. Uma sociedade que elege um político assim como Flávio Bolsonaro, família Bolsonaro, não tem vergonha na cara, isso que é bem da verdade. Essa gente não tem vergonha na cara. Brasileiro não tem vergonha na cara. E eu vou te falar, brasileiro tem que sofrer, brasileiro tem que tomar no rabo. Brasileiro tem que tomar no rabo. Argentino tem que tomar no rabo. Peruano tem que tomar no rabo. Colombiano tem que tomar no rabo. Chileno tem que tomar no rabo. Essa gente que elege pessoas que tiram os direitos deles. Que tira os direitos deles. Essa gente que elege pessoas que é contra a escala 6x1. O fim da escala 6x1. Essa gente que elege essas pessoas. E depois não adianta. Quando você eleger pessoas assim, não adianta ir pra rua fazer greve. Ah, porque eu tô ganhando mal. Ah, porque eu me arrependi. Na Argentina, nego tá comendo carne de burro. Tá comendo carne de urro. Carne de urro. Para deixar de ser imbecil. Como é que chama? Como é que fala imbecil na Argentina? Para deixar-lhes de ser... idiotas, né? Não sei se o termo correto é esse. Mas, para deixar de ser besta mesmo, tá? Para ficar melhor. Só tô comendo carne de burro, porque a carne de boi lá é luxo na Argentina. Ah, El Milei. Né? El Milei. Ele é o nome del pueblo. Daí, vem o Milei e cortou o emprego de muita gente, inclusive está querendo privatizar o Rio Paraná na Argentina. É, sabe? É revoltante quando você elege uma pessoa, quando você apoia, uma sociedade apoia alguém que não está nem aí com você, você não tem vergonha na cara. A América do Sul tem mais é que levar, a América Latina tem mais é que tomar no rabo mesmo. Eu estou pouco me lixando para a América Latina. Sinceramente, da maneira como essa gente elege, esse tipo de gente que vem por aí, depois não adianta reclamar. Depois não adianta reclamar. Eu não sei como é que esse escândalo todo que envolve o Dark Horse. Banco Master, áudio do Flávio Bolsonaro pedindo dinheiro. Dinheiro! Eu fico pensando que é engraçado, porque se isso fosse na época do Lula, meu irmão, já tava a gente falando, Lula tem que apodrecer na cadeia. Lula é ladrão! E essas mesmas pessoas que chamam Lula de ladrão não tem coragem de chamar o Flávio Bolsonaro da mesma coisa. Essas pessoas que dizem que o Lula é ladrão não tem a mesma coragem, não tem a mesma hombridade. Não precisa ser de esquerda não, gente, pelo amor de Deus. Não precisa mudar de ideologia, não. Basta ser um pouco de coerência. Só isso. Um pouquinho de coerência. Um pouquinho só de coerência. E já tá bom. O quadro talento acontece. Essa aqui o nosso Celso vai gostar, né? Essa aqui é coisa boa. Celso gosta e vamos trazer a música, né, que eu prometi ontem, né? Ele já tá lá com o dedo no gravador. Que merda, não vai parar de falar de política não, pô. Não, vem aí o talento acontece. Vamos embora tocar.
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1: A Caixa paga nesta terça-feira, 30 de junho, nova parcela do programa Pé de Meia para os estudantes do ensino médio regular e ensino médio da educação de jovens e adultos, a EJA, nascidos nos meses de março e abril. 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
1: Opa, maravilhas! Estamos apresentando o programa Show da Gente. Deixa eu mandar um beijo pra minha sobrinha Raine, que tá aqui cuidando da casa aqui, né? Tá aqui cuidando da vovó. Raine, beijo, minha sobrinha. Te gosto muito, tá? Magrinha, tadinha. Parece um bonequinho. Estamos juntos aí. Você está na rádio Vibração, tocando muita música boa, né? Tomei uma cervejinha. Ô, rapaz, que cervejinha gostosa. Eita! Beijinho pra Estrelinha Mística. Beijo, te amo, tá, minha princesa? É isso aí, pois estamos juntos aí. Todos os dias, de segunda às sextas-feiras, sempre das 14 às 17 horas, com muita música boa, o papo polêmico, o talento tem vez, o talento acontece. Se você tem uma banda de pop rock, rock romântico, se você é músico, toca música de MPB, música de qualidade, até mesmo uma música country, um country gostoso, música de boa qualidade, não vem mandar porcaria pra mim não, que eu posso até tocar pra não pra me agradar, mas pra valorizar você como talento, como pessoa, tá? Mas é bom você mandar um trabalho de qualidade. E você que tem uma banda de música gospel, pode mandar também, a gente toca, sem preconceito nenhum, né? A gente aqui, a nossa função aqui é valorizar o talento, não é tirar proveito religioso, tá? Eu não, quando eu falo assim, porque eu toco aqui de tudo um pouco, né? O que eu geralmente eu não toco música gospel no meu programa. Mas de vez em quando cai alguma coisinha, alguma coisa. Também não pode ficar radicalizando, ficar... Ah, porque eu não toco música gospel. Eu só não sou religioso. Mas eu toco, às vezes, alguma coisinha. Sabe, a gente não pode ficar também... não custa nada você botar uma mensagem positiva. Aliás, eu compus uma música gospel maravilhosa, que essa música... Você se queixa de tudo, né? É uma música que fala das pessoas que... Aliás, vou até tocar ela daqui a pouquinho, porque uma vez que nós estamos aí na época da campanha do agasalho, né? Você que tem condições de doar uma roupa para um morador de rua, cara, faça isso. Você não sabe o quanto a vida vai te beneficiar. Eu tenho exemplos claros da minha família, que a vida presenteou de uma maneira que eu nem imaginava. E aqui eu confesso que eu fico até emocionado só de falar isso aqui. A vida presenteou de uma maneira tão bonita. Você sabia que lá em casa a gente já deixou dormir? Lá em casa nós já hospedamos mendigo lá em casa. Eu não uso falência para poder ficar me sentindo melhor do que ninguém, vangloriando. Eu não gosto disso. Eu não estou aqui falando para poder parecer bonzinho. Ah, não, você está falando que... Não. Não, não é isso. É porque quando você faz um bem para um outro, mais cedo ou mais tarde, esse bem te beneficia de alguma forma. E às vezes, esses benefícios, eles aparecem sem você perceber. A minha mãe, tem duas passagens na minha família, três, mas eu vou contar uma delas. No ano de aliás, uma pessoa ficou brava comigo e bateu o telefone na minha cara, inclusive, porque eu fui fazer um comentário, a pessoa achou que eu estava contando vantagem. E é muito triste você conversar com uma pessoa que às vezes não sabe te compreender, não sabe entender também o que é a realidade, como é que é a realidade. A realidade, às vezes, ela transforma a gente de uma tal maneira. Tem gente que fala assim, eu fiz tanta bondade e só recebi ingratidão. Meu irmão, nunca faça o bem para o outro esperando gratidão, tá? Esperando recompensa. nunca faça, nunca ajuda, nunca ajuda as pessoas esperando recompensa. Ela vem sem você notar. Muitas e muitas vezes elas aparecem sem você notar. Em 1985, há 40 anos atrás, aliás, a mocinha na época que tinha uns 8 anos, ela deve estar com 49 por aí. E se ela estiver ouvindo, ela vai saber dessa história. Uma senhorinha lá de Padre Paraíso, tomara que ela esteja ouvindo, uma senhorinha lá de Padre Paraíso, ela foi até Itaipé. Isso foi no início de janeiro de 86. E o meu pai, ele deu uma volta até o mercado para fazer uma compra. Lá em casa a gente costumava fazer presépio, sempre fizemos presépio no Natal, sempre fizemos, final de ano, sempre fizemos, é uma herança da minha avó, a gente guarda esse presépio, a gente faz desde 1982, desde o falecimento da minha avó, nós herdamos esse presépio. E meu pai foi fazer uma compra, e ao chegar no mercado de Itaipé, na minha cidade, uma senhorinha, ela estava com uma criança de colo, inclusive, o filho dela, uma criança de colo, um moleque de uns 2 anos, mais ou menos 1 ano. Ela foi até o posto de saúde na época para pegar um medicamento. E o ônibus dela, o ônibus que ia para a região de Padre, para Catugi, acho que ela pegou o ônibus até Padre Paraíso, não sei se tinha um ônibus até Padre Paraíso, uma coisa assim. O ônibus pegou e foi embora. E ela era o último ônibus que tinha. E o meu pai, ele ao fazer lá no mercado, era um final de semana, era um sábado, o mercado naquele tempo abriu no sábado. Ela chegou até o meu pai e falou assim: olha, seu moço, é o seguinte, eu tô sem saber o que fazer, porque eu não conheço ninguém aqui. E eu não sei o que fazer. Eu tô com essa menina aqui e mais uma criança de colo. Aí o meu pai falou: dona, faz o seguinte, a casa lá em casa é pequena, mas dorme lá em casa, amanhã a senhora vai embora. E o meu pai a levou para casa, lá para casa, ela e a filhinha dela, de 8 anos. E no outro dia ela pegou o ônibus e foi embora. Você sabe qual foi o resultado disso? E vou dizer qual é o resultado prático disso. Hoje a gente mora numa belíssima chácara. Não é muito grande. Hoje a gente tem carro na porta. Hoje a gente tem uma casa grande. Então aquilo que você faz para um, multiplica para vários. Vale a pena, meu irmão, a caridade. A caridade, ela não te abençoa. A caridade, ela não te beneficia na hora. A caridade, ela te beneficia depois. É da mesma maneira. O mal, ele não te prejudica na hora. O mal que você faz ao outro, ele te prejudica depois. Ele mostra as caras depois. Né? Então, quando você faz algo em prol do ser do outro, mas você acha que a recompensa não vem, essa recompensa vem. Quantas pessoas que muitas e muitas vezes ajudam o outro, quando precisa de uma ajuda, ninguém ajuda aquela pessoa. Ninguém ajuda aquela pessoa. Aí a pessoa começa a se queixar. Eu lembro de uma colega que não vou dizer o nome dela, porque ela pode estar ouvindo, mas ela era voluntária de uma associação aqui na associação do Alto Tietê, no ADEVAT. E ela, sei lá, ela começou a achar que os colegas da associação estava se apoiando muito nela. E ela começou a se queixar. Daí ela falou assim: ah, quer saber? Eu vou largar esse negócio de voluntariado de lado. Eu também não estou ganhando nada com isso, não sei o quê, não. Estou fazendo de graça, não estou ganhando nada, não. Não fica. Quando você fazer algo pelo outro, nunca fica fazendo algo para receber recompensas, porque do contrário não vai aparecer. Nós já ajudamos muitas pessoas, mas da mesma maneira também nós fomos ajudados. A ação que você faz por qualquer ser humano, isso gera, eu sou uma pessoa meio assim, desapegada de misticismo, mas eu penso que tudo que nós fazemos ao outro, sempre a gente encontra. Eu dormi num terminal rodoviário aqui de Mogi das Cruzes sozinho. Eu era recém-chegado aqui, foi em 1997. Naquele dia, eu não sei como eu não dormi no mato. Mas eu... mas é uma experiência que eu nunca vou esquecer. E dois rapazes, eu não sei se talvez o dono do terminal rodoviário, ele, seu Carlos, né? Do dono do terminal aqui do rodoviário de Mogi. Eu não sei se ele pediu aí, falou: não, pede o cara, deixa o cara aí depois. Mas não fala pra ele que foi que eu falei, mas... pode ter sido também, não sei. Mas se ele não sabe, ô seu Carlos, o segurança da sua rodoviária, dois seguranças vigilantes, eles deixaram eu dormir no seu terminal lá da sua empresa. Obrigado, tá, seu Carlos? Tô muito grato ao senhor, tá? Seu Carlos, dono do terminal rodoviário de Mogi. Tô muito grato mesmo, bastante agradecido. Porque quando a gente faz algo pelo outro, isso sempre retorna pra gente de maneira sempre positiva. Né? Tem outras coisas que eu poderia contar aqui, mas não vou contar, que são coisas muito... vai a tarde inteira e todo mundo sabe que eu tenho essa paixão pela palavra, né? Eu tenho a paixão pela palavra, e quando eu falo com paixão, eu boto muita empolgação e me emociono muito com as palavras, e é assim. Quando a gente faz a bondade pelo outro, não é pra quê? Porque a gente é bonzinho, porque eu tenho um monte de defeito. Eu sou uma pessoa muito boa, mas se precisar descer a mão na cara de um vagabundo, eu desço. Tá? Mas isso não me impede de maneira alguma de ser bom, de ser bacana, de ser legal, de fazer o bem, né? De dar uma bala pra uma criança que precisa, de dar um pão, colocar um pão na boca de uma criança. De ficar indignado quando um político rouba dinheiro de uma merenda, de uma escola. De ficar indignado quando um político pega o dinheiro de um funcionário do INSS e pega esse dinheiro para poder bancar filme para homenagear o pai, com tanta gente morrendo de fome, com tanta gente passando necessidade. Vai um desgraçado, pega milhões de dinheiro para poder fazer filme para homenagear o pai presidiário. A gente fica triste com... A gente fica triste com tanta gente morrendo de fome. Um discípulo de Satanás. Pegando seu dinheiro e gastando tudo com bomba para matar gente. Um discípulo de Satanás, uma desgraça dessa, não é filho de Deus, porra nenhuma. Isso aí é discípulo de Satanás. Embora eu não acredite em Satanás, mas não acredito mesmo. Como também acreditar em Deus é um pouco meio difícil. Mas, como é que uma pessoa que diz querer crer em Deus, como é que uma pessoa que se diz ser cristã, tem coragem de pegar uma carga de bomba e destruir os outros? Como é que pode um negócio desse, cara? Como é que pode uma coisa dessa? E eu não posso chamar... Eu não posso chamar quem pega míssil, quem põe míssil na mão de um soldado, coitado, muitas e muitas vezes ele não tem culpa, ele está lá cumprindo a obrigação dele. Mas eu não posso chamar quem pega um míssil e joga na mão de um soldado, que muitas e muitas vezes faz até contra a sua vontade, mas para poder pôr amor à pátria, na maioria das vezes, eu não posso chamar eu não posso chamar um líder político que se diz filho de Deus, que pega num míssil, que põe um míssil na mão de um soldado para jogar em crianças pobres. Eu não posso chamar essa gente de filha de Deus. Desculpa, meu irmão, é filho de qualquer coisa, de Deus não é, não. Netanyahu não é filho de Deus, como Donald Trump não é filho de Deus. Bukele não é filho de Deus. Flávio Bolsonaro não é filho de Deus. Milei não é filho de Deus. Essa gente não é filha de Deus, tá? É qualquer coisa. Só que eles têm... Se eles falarem que são discípulos do diabo, alguém vai bater. Eles não ganham eleição. Por isso que eles enganam. Essa gente de Deus não tem nada. Talvez até tenha. Porque Deus nessas condições é força de expressão, né? Mas eu não entendo. Eu não entendo como é que uma pessoa acha que tem que ter pena de morte para um estuprador, mas tem que ter guerra contra os outros. Quem tem que ter guerra para matar criança de bem? Tem que ter guerra em cima de criança, jogar arma em cima de criança. Eu não entendo como é que tem que ter pena, prisão perpétua para quem rouba um pedaço de pão, mas tem que ter míssil explodindo em cima de crianças. Eu não entendo um negócio desse. Sinceramente, eu não entendo. É por isso que muitas e muitas vezes a gente fica tão descrente da fé. A gente muitas e muitas vezes deixa de crer em Deus. Não é porque a gente não gosta de Deus. A gente gosta de Deus. Mas a gente deixa de crer em Deus por conta de determinadas sem-vergonhices. De coisas que a gente sente impotente, incapaz de querer fazer algo melhor para o mundo. Porque todo mundo hoje, que tem vontade de ajudar ao próximo, de fazer algo pelo próximo, é chamado de comunista. Todo mundo hoje que tem vontade de querer limpar o planeta, cuidar do meio ambiente, muitas vezes os cientistas trabalham noite e dia dizendo: olha, o planeta está esquentando, vamos cuidar do planeta, vamos limpar, vamos tirar, vamos explorar menos petróleo. Ah, é comunista. Ajudou o outro, é comunista. Fez algo pelo outro, é comunista. Não sei o que lá é comunista. Gente, se você me quiser, pode me chamar de comunista, que eu não tô nem aí. Eu tô um pouco me lixando. Ontem um amigo meu conversou comigo, falou assim: ele tava falando, tinha um pessoal no bate-papo: eu não falo com o Gigi porque o Gigi é comunista. Como se isso acrescentasse alguma coisa na minha vida. Não acrescenta bosta nenhuma. Eu quero mais que aqueles que não gostam de mim vá tudo tomar no cu. A puta que pariu todo mundo. Eu não sou comunista, não, mas se eu fosse, seria com muito orgulho. Que pelo menos você vê uma China comunista, mas lá pelo menos tem um pouco mais de humanismo. Coisa que o capitalismo nunca foi, nunca soube ser. O capitalismo do Brasil nunca soube ser. E quando tentou ser, foi sequestrado aí por uma cambada de gente que não... De gente que não faz nada pela sociedade e usa o nome de Deus o tempo todo para cima e para baixo para fazer sem vergonhice. E aí enganando, e o mais triste. enganando pessoas pobres, enganando adolescentes, enganando aqueles que ainda estão começando a entrar na política, gostar da política, enganando crianças, inclusive, que hoje em dia até criança fala de política. A ideologia é uma desgraça. Ah, mas você fala, e o que você fala que é ideologia, não é? É, pode até ser. Só que eu não sou uma pessoa, eu não sou um cego ideológico. Eu não tenho a ideologia como um câncer. Vocês têm, eu não. Nós só teremos uma sociedade melhor, nós só iremos ter uma sociedade boa de verdade o dia em que nós abrirmos, mão da ideologia e ser muito mais humano. Porque não adianta um monte de ideologia, não adianta um monte de religião, não adianta um monte de deuses, não adianta um monte de diabos, sendo que esse planeta continua a mesma bosta de sempre, a mesma buceta de sempre, a mesma merda de sempre. Não adianta, cara. Não adianta. E cada tempo que passa com as redes sociais, com a chegada das redes sociais, aquilo que estava oculto apareceu. Daqui a pouco vai ter gente incentivando o outro a comer rato, o outro a comer barata, igual teve outro babaca aí, uma cambada de babaca que fica bebendo detergente. Olha que puto, chegou a loucura da pessoa querer beber detergente, meu irmão. É loucura. Porque uma marca de detergente foi, um lote de uma determinada marca foi boicotada, um bando de gente maluca, um bando de gente doida. E, meu Deus, nós estamos vivendo um momento atual em que as pessoas parecem que a sociedade parece que perdeu um pouco o juízo, e as pessoas pensam que enlouqueceu. Quando a pessoa se lambuza de detergente, passa detergente no zóio, bebe detergente, vai pra frente de uma loja, queima chinelo havaiana, leva um chinelo havaiana velho no pé e pega um chinelo havaiana novo e queima aquilo, porque não sei o quê, porque tá falando da minha ideologia, porque não sei o quê. Poxa, cara. Deixa eu te falar uma coisa aqui. Eu não acompanho o canal de direita, tá? Eu não acompanho o canal de direita, eu não entro no canal de extrema direita, eu não sei nada que passa nos canais de extrema direita, porque eu não interesso por esse tipo de ideologia. Eu não interesso. Eu não entro em canal de Pondé, eu não entro em canal desses caras aí, que eu nem, esses canais aí, de Paulo Figueiredo, canal de Eduardo, eu não entro em canal desses caras. Eu não entro porque eu não vou perder o meu tempo. Eu não vou perder o meu tempo ouvindo bosta. Eu não vou sair. Se eu entrar num lugar desses, eu juro por Deus que eu vou sair lambuzado de bosta. E eu não quero sair lambuzado de bosta. Eu entro em canais que da minha gente, gente da minha gente. Canal progressista. Eu sou um frequentador assíduo do ICL, do Diário do Centro do Mundo, do simpatizante do professor Paulo Virandelli. Que eu gosto demais dele, professor Paulo Virandelli. Que tem um canal muito interessante, que ele é um canal intelectual muito bom, inclusive. Eu só entro em canal socialista. Eu sou socialista. Eu não entro em canal de extrema direita. Eu não perco meu tempo com porcaria. Eu não entro porque eu sei de onde eu vim. Eu sei aonde eu devo estar. Não adianta eu... Eu tenho um colega aí que, com todo o perdão da palavra, um abraço pra ele. Sabe, meu amigo, não vamos perder muito nosso tempo em canais que não acrescenta nada, porque a gente sai dali mais enraivecido. Se eu, uma vez o jornal é uma vez eu veio para mim um canal do... O YouTube mandou para mim um algoritmo do canal A Gazeta do Povo. Eu ouvi. Quando começou a entrevistar o Bozo, eu já escrevi no canal: me tira dessa porcaria, porque eu não quero essa porcaria aqui no para mim. O canal não veio mais, eu denunciei o canal. Quer dizer, eu denunciei, ocultei a notificação. E qualquer canal de direita que vir pro meu canal, para mim, vai ser bloqueado as notificações, porque eu não vou perder o meu tempo com um canal de extrema direita. Sim, de direita, de uma direita boa, que sabe discutir. Tem um rapaz aí que é de direita, que é pré-candidato, o Renan Santos, que até que eu já ouvi ele comentando alguma coisa, até não achei um cara ruim. Mas as pessoas que acham que todo mundo é errado, é que só eles que prestam, ninguém presta, ninguém vale nada, só eles que valem alguma coisa, só eles que prestam. É, ninguém vale nada, só eu que... Não, meu irmão. Vamos abrir mão da ideologia e ser útil para alguma coisa? Não adianta as pessoas, não adianta a gente aqui querer achar que somos mais santos do que o outro. Não adianta a gente achar que é mais moralista do que o outro. Eu vejo muita gente aí que fica falando mal, fala mal, mal disso, mal daquilo. Até mesmo dono de emissoras de rádio, e as músicas são verdadeiros lixos. São músicas que falam de boteco, de cachaça, de mulher que abandonou, mas eu vou humilhar ela também, não sei o quê. Essas coisas sim. Então eu não vou aqui perder muito meu tempo com coisas que eu vejo que para mim não tem nenhuma utilidade. E para finalizar, estamos todos ainda no jardim da infância. Precisamos crescer. Somos crianças ainda. E mais, o que eu vejo atualmente é que cada vez... Nós continuamos mais, ainda muito mais infantis, porque nós não evoluímos nada. Mesmo com toda a informação que temos, mesmo com toda a rede social que a gente tem em nosso favor, nós não evoluímos nada. Talvez, quem sabe, a inteligência artificial que está surgindo aí para evoluir a mente da gente. Né? Não se surpreenda se a inteligência artificial nos dá uma lição de vida e você aprender muito mais com a inteligência artificial do que mesmo com a inteligência humana, porque a inteligência humana, meu irmão, tá indo cada vez mais pro buraco. Talvez por isso que a inteligência artificial possa, de uma certa forma, tomar o nosso lugar, decidir por nós coisas que muitas vezes a gente nunca... De repente, você não consegue detectar um câncer. A inteligência artificial vai lá e pá, detecta para você. Deus a sua cura. Eu vejo pessoas batendo pau na inteligência artificial, falando mal da inteligência artificial. É que você não pode fazer música. Aliás, uma pessoa pediu para colocar um programa no ar. Mas eu não quero voz com a inteligência artificial, não. Eu quero a voz sua gravada. Eu quero a sua voz mesmo gravada com o seu programa. No programa lá que vai entrar no ar. Não vai fazer, tudo bem, mas pra mim não faz diferença. Eu acho até mais perfeito a gravação das vinhetas com a inteligência artificial. Eu até acho muito mais perfeita. E outra coisa, dá menos trabalho. Se você soubesse o trabalho que dá pra você gravar a vinheta, um trabalho que dá muito trabalho. Eu prefiro, né? Eu faço música com inteligência artificial. Eu não tenho só uma pessoa que fica criticando, o tempo todo criticando, né? Porque é, É melhor eu fazer uma música e com a inteligência artificial e gravar e ganhar um dinheiro com a inteligência artificial, porque dá para um vagabundo que pega a minha música lá e faz sucesso com a minha música e come o meu dinheiro e depois eu não ganho nada comigo. Não ganho nada, porque tem um monte de gente aí que faz isso, um monte de pessoas que gravam a sua música e depois fala que a música é dele. Isso eu tenho certeza, que a inteligência artificial não vai fazer. Você pode pegar a sua música, registrar ela e botar para a inteligência artificial tocar e você vai ganhar dinheiro. Vamos parar de ficar brigando com a evolução.

em vez de produzir um podcast, um documentário, alguma coisa útil, fica criticando, fica xingando. Não. Eu uso sim a inteligência artificial e enquanto eu puder usar, vou usar. Enquanto tiver disponível para eu usar, claro que às vezes as vozes, que a gente tem que dar uma qualidade na voz, isso graças a Deus tem umas ferramentas que contribuem para isso, tudo bem. Mas eu uso esse sample meu da inteligência artificial, esse sample eu criei. Se fosse para eu ir no estúdio gravar, isso me cobrou o olho da cara. Ó.

Isso aí foi eu criei com inteligência artificial. Esse sample. Se fosse me cobrar, eu fiz gratuito, não fiz, fiz gratuito. Se fosse para um estúdio, pedir um DJ para fazer isso para mim, eles iam me cobrar em torno de quase 400 reais para fazer isso daí. Eu uso mesmo, tá? Sou um entusiasta da inteligência artificial. E quer saber? Se você não gosta, é problema seu. Eu continuo gostando.

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1: Ouvimos aí a música do filme Uma Linda Mulher com Lauren Ward e a música Falling. Eu adoro essa canção, cara, é muito bacana, eu adoro. Que música linda demais, nossa, gostoso pra dançar, bem coladinho, né? Oxe, que música linda, vai. Outro dia eu mandei essa música pra uma pessoa, a pessoa falou: ah, que música feia, essa música é muito feia, não gostei não. A letra é bonita, mas a música é feia, nem fez tanto sucesso assim. Aí tá bom, não mando mais. Simples assim. A canção é linda, né? É Uma Linda Mulher, que foi um filme que protagonizou, inclusive, a canção... Duas canções conhecidas, né? One Pretty Woman, do Roy Hobson, um cantor de música country. Aliás, ele faleceu antes do lançamento do último disco, né? Na música You Got It. Inclusive foi tema de novela. E essa música é de 1981. Né? É a canção lindíssima. E eu adoro essa canção. Muito bacana. Né? Deixa eu mandar alô para as pessoas que ouvem nós. O Andrei, lá em Cascavel, no Paraná, ouve nós. Ei, Andrei. Macho velho de guerra. Eita. Menino sabe de tudo, viu? Tem um conhecimento da política, de várias coisas, de rádio. A rapaz novo, mas entende muito de rádio. Tem um puta de um conhecimento. E eu gosto de conversar com pessoas que têm conhecimento, né? O Ronaldo Tavares, lá em Natal, ouvindo nós. No Rio Grande do Norte, ouvindo a gente. Aquele abraço, Ronaldo Tavares. Pessoal de Minas Gerais, alô, Zona da Mata. Ouvindo nós, um abraço. Pessoal de Barbacena, Juiz de Fora. Pessoal ali de Cataguases, ouvindo nós aí. Aquele abraço pra essa turma boa. Qualquer hora eu vou aparecer lá em Juiz de Fora pra brigar. Vou lá pra brigar. Eu não vou fazer nada, só vou brigar mesmo. Vou quebrar pau lá, vou bater pau. No meio da rua Alfred lá. Bengala pra tudo com... pra tudo com telado lá. Vai sair bengala pra tudo com telado. Bem, bem, bem, bem, bem, bem, bem, bem. Brincadeira. Vou pra tomar cervejinha, rir, contar piada, fazer graça. Não vou bater em ninguém, não. É aquela coisa, cara. A vida já é ruim. A gente fica aí levando pro coração as coisas. E às vezes eu faço umas críticas meio pesadas com pessoas que têm certos desentendimentos comigo. Mas isso não é nada de maldade, tá, gente? Não tem... Aqui é... Maldade aqui é zero. Zero, zero, zero, zero, zero. Porque eu sabe que eu tô vivendo uma das melhores fases da minha vida. Vocês querem saber? Eu ainda vou comprar um bate-papo pra mim. Eu ainda vou ter dinheiro pra pagar bate-papo. E eu quero vocês na minha sala. Eu quero vocês na minha sala de bate-papo. E eu ainda quero ter o prazer de ir com o meu próprio carro... No meu próprio carro, na casa de cada um de dos donos de bate-papo, desses caras que frequentam bate-papo, e falar: eu sou o gengibre. Lembra que vocês me zoavam no bate-papo? Eu vou fazer uma festinha para vocês, vou dar uma alegria para vocês. Eu ainda vou promover uma festa de bate-papo. Não sei quando. Não vou aqui dizer, mas do jeito que a coisa tá indo, eu tô progredindo, cara. Mas progredindo mesmo. Minha vida tá sendo um progresso só. Não é dinheiro. Dinheiro não tem. Não vou ali iludir vocês que eu tenho dinheiro. Tenho não, tá? Muito menos agora que eu tive que entrar num procedimento aí. Mas eu digo para você que se a gente tem uma web rádio, que não é grande coisa, a gente pode ter outras coisas também. Quando eu morava no interior de Minas Gerais, eu tinha 5 anos de idade. e na roça. E eu sempre fui uma pessoa, eu sempre tive uma imaginação muito fértil, tá? Sempre tive uma imaginação muito fértil, uma sexualidade muito apurada. Quando alguém fala algo pra mim, dificilmente eu esqueço. Se eu vou num determinado lugar, dificilmente os meus pés esquecem aquele lugar em que eu fui. Eu sou assim. Isso desde quando eu tinha 4 anos de idade. Desde quando eu comecei a sentir as minhas primeiras pisadas no chão. Eu tenho... eu guardo coisas comigo assim que... Outro dia eu falei com uma pessoa assim, que o Chacrinha faleceu hoje, no dia de hoje, né? Ele vai fazer... Tá fazendo... 38 anos do falecimento do Chacrinha. Aí eu conversei com a colega. A colega falou assim: quando foi que o Chacrinha morreu? 30 de junho de 1988. E ela falou assim: como é que você sabe? Falei: isso mesmo. Você... Ela foi lá e conferiu o recorde. Puta que pariu. Tem gente que não lembra de nem. Tem gente que, se você falar uma coisa com ele hoje, amanhã ele não lembra. É claro que quando o tempo vai passando, a memória fica um pouco meio que vaga, né? Às vezes alguém me fala algo hoje, eu só vou lembrar daqui 2-3 anos. Mas geralmente eu lembro. E devido ao fato, nós que temos memória fértil, a gente tem que tomar muito cuidado com isso, porque tem muita coisa também que a gente pode fazer que depois pode dar rolo, né? A pessoa que tem a memória fértil, ele tem que tomar muito cuidado com determinadas coisas que ele possa fazer. E toda pessoa que tem a mente interativa fazem coisas. Eu subi até isso. Rapaz, eu vou contar um negócio para vocês aqui que vocês não vão acreditar. E eu não recomendo para ninguém, tá? Eu fazia isso quando eu era adolescente. Eu não recomendo para ninguém. Você que tem criança aí, ao ver determinadas crianças fazer certas coisas, lembra desse comentário aqui. Isso, eu já estava com 19 anos. Menino, o moleque foi lá, quebrou a luminária. Os eletricistas veio trocar a luminária e deixou a escada lá num poste. Eu confesso a você que quando eu cheguei perto daquela escada, me deu um orgasmo. Você quer saber? Eu vou subir nesse trem aqui. Eu ia lá pra cima do poste, cara. Olha que merda. Em tempo de sofrer uma descarga elétrica. 21 anos de idade, cara. Tu vai cair daí, menino. Cai nada. O colega meu ficou meio com medo. Foi lá e falou assim, foi lá e conversou pra tirar a escada de lá. Falei, puta que pariu, acabou com a minha alegria. Mas era gostoso. Subia lá em cima da escada, ficava lá, sentava lá em cima da escada, ficava todo lá em cima da escada, todo equilibrado lá em cima. Mas sempre com cuidado. Subia, mas primeiro eu balançava a escada pra saber. Claro, mas não recomendo. Gente, olha, pelo amor de Deus, não recomendo isso pra ninguém, tá? Não recomendo para ninguém. São uma coisa que a gente faz muitas e muitas vezes. Quando a gente faz determinadas loucuras na vida, a gente não recomenda para os outros. E eu não recomendo para ninguém. Coisas que eu faço, não recomendo para ninguém. Coisas que eu vejo que são ruins, eu não recomendo para ninguém. Então, as pessoas que têm memórias férteis, são pessoas que têm mente interativa, como eu já falei. Isso, muitas e muitas vezes eu tenho um hábito de repetir várias vezes a mesma coisa. Mas assim, voltando o que eu ia contar, eu esqueci, agora eu me lembrei. Lá na roça, isso em 1978. E às vezes eu dormia, criança dorme cedo. 4 horas da tarde, criança está dormindo. Aí quando chega lá de noite, acorda. E vai pro colo da mãe, vai brincar com os coleguinhas e tal. Tinha uns 4 anos de idade. E lá em casa tinha a roça. Na roça, as pessoas costumam ter fogões de lenha. E eu sentava no fogão de lenha e falava assim: eu vou ter uma fazenda, eu vou ter uma caixa boa, eu vou ter isso, eu vou ter... Eu me lembro como hoje, cara, falava isso. Aí meu pai falava: é mesmo, meu filho, você vai ter? Vou ter tudo isso. Então eu nunca aceitei a ideia da pobreza, tá? Acho que a pobreza... as pessoas que... Outro dia eu vi uma mulher dizer assim, essa amiga minha já faleceu, já, a Rosa, a Margarida, minha grande amiga, ela falou assim: ah, o que eu tenho é suficiente para eu viver. Eu não tenho inveja de riqueza de ser ou ninguém. Meu pai fala isso também. Pois eu tenho. E eu tenho inveja da riqueza dos outros. Da riqueza de não pegar o que é dos outros para mim, mas ter o mesmo sucesso do outro. Esse papo de dizer que eu não tenho inveja de riqueza de ninguém, pois eu tenho, meu irmão. Eu tenho inveja da família Dravamel. Eu tenho inveja da família do Abílio Diniz. Eu tenho inveja da família Marinho. Eu tenho inveja do Bill Gates. Eu tenho inveja do Elon Musk. Inveja boa, meu irmão, inveja que não prejudica, inveja de roubar, de querer tomar o que é do outro pra você, mas a inveja boa, a inveja gostosa, de querer ter algo pra você e ter tanto sucesso quanto o outro. Para de ficar com medo de dizer que tem inveja de quem tem prosperidade. Inveja mesmo, a inveja, porque a ideia que as pessoas têm da inveja, é inveja negativa. Não! Não tem inveja só negativa, inveja positiva, inveja de você querer ser igual, ou fazer igual, ou ser melhor. Larga de ser besta. Aprenda a ter inveja de quem tem. Não para destruir os outros, mas para ter o mesmo, ou até mais. Toda gente fracassada, as pessoas fracassadas financeiramente são as pessoas que não têm inveja. São pessoas que não têm orgulho. São pessoas que não têm... Eu não vou dizer que fulano de tal é bem porque eu posso... Bem de vida porque eu posso... Pode achar que eu tô com inveja. Vai se fuder pra lá, cara. Tomar no cu pra lá. Vai pra tonga da mironga do tio. Vai pra tonga da mironga do cabulete. Pra puta que pariu, pra lá. Meu irmão. Inveja mesmo, tá? Procure ter inveja até de mim. Procura ter inveja. Invejar o outro significa que você também quer ser tão próspero quanto a ele. Não dizer assim: ah, esse carro podia ser meu, essa casa podia ser minha, isso aí é outra coisa. Isso aí é cobiça, não é inveja. É diferente de inveja. É a inveja... Mas é também inveja, mas é chamado de cobiça. E é engraçado que quando a gente fala assim: ah, eu podia ser rico, aí vem um babaca, inclusive gente da minha família: eu não tenho inveja de riqueza de ninguém. Eu não tenho mais. Eu conheço gente que fala que não tem inveja de riqueza de ninguém, mas vive o tempo todo jogando na Mega Sena. Isso não é inveja, de uma certa forma. Meu irmão, o seu sucesso acontece quando você tem vontade de fazer para você. E cada um enriquece por si. Cada um enriquece da sua maneira. uns mais, outros menos. E para com essa palhaçada. E para com essa palhaçada de dizer que não tem. De não lutar para ter algo. Só porque você, quando você. Alguém sonha em ter algo. Quando alguém sonha em ter algo, você fala que não quer nada porque não tem inveja da riqueza do outro. Quando você fala que não tem inveja da riqueza do Abílio Diniz. Quando você fala que não tem inveja da riqueza da Luísa Trajano. Quando você fala que não tem inveja da riqueza da família Abravanel. Quando você fala que não tem inveja da riqueza da família Marinho. É aí que você tem. É aí que você tem. Só que você recorre a uma chamada soberba. Você tem soberba. Porque a pobreza tá, não é só o rico que é soberbo, não. O pobre, às vezes, é até bem mais soberbo do que o rico. Ele tem vontade de prosperar na vida. Ele tem vontade de prosperar na vida. E fica o tempo todo com essa ficança sem vergonhice de dizer que não tem inveja de riqueza dos outros. Pois eu tenho. Pois eu tenho. Pois eu tenho. Eu tinha tanta inveja do Pedro de Alcântara que hoje eu sou radialista. Web radialista, mas sou. Eu tinha tanta inveja do Cacá Siqueira que hoje eu sou um web radialista. Inveja no sentido positivo. Eu tinha tanta inveja do João Ferreira que hoje eu sou um web radialista. Eu tinha tanta inveja do Laércio Marcial, baita de um comunicador, que hoje eu sou radialista. Eu tinha tanta inveja do Silvio Santos que hoje eu sou um web radialista. E se bestar, um dia seria até apresentador de televisão. Eu tinha tanta inveja do Fausto Silva que hoje eu sou um comunicador. É a inveja positiva, a inveja boa. Não é inveja que maltrata, não é inveja que derruba. É a inveja de você pegar parte daquilo que o outro tem de bom e fazer daquilo um castelo. Porque a partir do momento que um apresentador de televisão entra no ar, ele está jogando a energia, ele está mostrando para você que você é capaz também, que você pode. Que você não é, você pode. Quando você vê um Faustão, que já foi um grande animador de televisão, que ele entra dentro da tua casa, você se espelha nele, você fala, puxa vida, será que um dia eu vou ser um Faustão também? Isso é uma inveja boa. Quando você escutava o Silvio Santos na televisão antigamente, com toda aquela irreverência, será que um dia eu vou ser um Silvio Santos também? Você está se espelhando nele. Quando você ouvia a Maria das Graças, Meneghel, a Xuxa, que eu tenho uma profunda admiração, ouvia ela na televisão, será que um dia você é uma Xuxa também? Você está se espelhando nela. É a inveja boa. Quando você passa em frente a uma fazenda, e ali tem um patrão, o dono da fazenda, ali conversando com os empregados. Você fala, pô, será que um dia você é rico igual esse fazendeiro? Vai ser, meu irmão, porque ele é seu espelho. Ele é o seu espelho. Ou melhor dizendo, você é o espelho dele, ele espelha em você. Ele é o seu espelho. Para com esse negócio de dizer que tem inveja, não tem inveja de riqueza de ninguém. Para com essa conversa. Paga esse papo, meu pai tem essa mania de dizer isso. Tinha, hoje eu nem sei se ele tem mais, mas na época ele tinha. Ele falava que não tinha inveja de riqueza de ninguém. Seu Zé Vieira, seu José Vieira, meu pai, benção, pai. Eu quero dizer pro senhor o seguinte: eu tenho inveja de riqueza dos outros, sim. Mas repito, não é a riqueza de querer roubar, não é inveja de querer roubar, assaltar. Não é inveja de querer que o outro se dê mal e outro. Não é inveja de querer que o outro se foda pra lá e que só eu posso ter. Não, não. A inveja de pegar aquilo, aquela energia positiva do cara ser próspero e dizer assim, eu também consigo, eu também posso. Eu não preciso roubar dele nem nada, mas eu posso pegar um pouco daquilo que ele tem no sentido de pensamento e botar isso em prática. Isso chama-se rico. Não importa se seja ali, não importa se você ganhe 10 mil reais, 15 mil, 20 mil, ou sei lá, 8 mil, ou 10 mil, ou 5 mil, ou 6 mil, mas o que importa é que você está bem, morando de uma maneira confortável, porque a só, rapaz, vou dizer uma coisa para você. É, quem já viveu na pobreza, quem já conviveu com pobreza extrema, a gente sabe o que é, a gente sabe, o pobre não tem felicidade. Essa aqui é bem da verdade. A felicidade do pobre, ela é aparente. Ela é aparente. O pobre, ele finge que está feliz, porque se ele ficar, se ele desesperar, ele se mata. Ele se mata. Quando a gente morava no interior de Minas, meu pai passava muita dificuldade, eu notava o aborrecimento do meu pai. Meu pai hoje só é o homem que é, só tem a calma que tem depois que a gente melhorou financeiramente. Aí, quando ele veio para São Paulo, já deveria ter vindo há mais tempo, construído um patrimônio aqui. Só que ele batia o pé na roça e dizia que não ia dali, só saía da cidade dos pés juntos. Quando um dia o meu pai chegou para mim, que eu falei, pai, vamos embora dessa porra desse lugar aqui. Vamos embora dessa bosta desse lugar. O que a gente tá fazendo aqui? Isso não tá dando nada pra gente. É só dívida e nada mais. É só dívida e nada mais. Ele dizia assim, daqui eu vou pro Cidade dos Pés Juntos. Eu falei, veremos. O senhor não vai ficar aqui. E eu, hoje eu tô grato, porque eu fui um dos que encorajei o meu pai a sair de Itaipé. Itaipé é uma cidade boa, mas naquele tempo não dava para a gente sobreviver no lugar daquele. Naquele tempo não dava para a gente sobreviver ali. E eu falava para ele, vamos embora desse lugar. Não dá para ficar aqui. Não, eu não vou embora daqui não. Eu falei, vamos, vamos. A gente vai embora daqui sim. Tenho certeza que vai. Eu tenho certeza. E insistia nessa ideia. Até que em 1997, quando eu, porque naquele ano a minha irmã estava com esse negócio de vocação religiosa, estava com fogo no rabo, e de uma certa forma valeu a pena, porque ela estava para Malacacheta, estudando na casa de freira, morando, estudando, trabalhando. Eu estava sozinho com a minha irmã, lá em Minas Gerais, a minha mãe, a dona Lina. O Antônio, na época, era pequenininho, tinha uns 10 anos, 12 anos. E meu pai estava acostumado a me ver na rua com violão, com meio da molecada lá, batendo violão na rua lá. Eu era bem serilepe, sempre fui serilepe. E aí, quando eu cheguei lá em Juiz de Fora, e o meu pai chegou, que ele viu, ele não me viu lá na rua, com a molecada. É, o meu irmão, meus dois irmãos aqui em São Paulo trabalhando, o Geraldo, o Antônio, trabalhando, o José, o Moisés, que Deus o tenha, trabalhando aqui em São Paulo. Ele olhou e falou assim, o quê? Um pro lado, outro pro outro. As crianças, que a minha mãe sozinha lá, porque mesmo sem enxergar mais eu ainda, era um suporte lá em casa. Ele catou a família toda e pôs no ônibus e a gente tá aqui. Graças a Deus. Acho que tudo que eu acho assim, que por mais que a gente se canse de falar, mas vale a pena falar. Você sabe que uma coisa que... Se tem uma coisa que nunca me cansou, se tem uma coisa que nunca me cansou, foi ideia. Eu posso me cansar de alguma outra coisa, mas ideia nunca me cansa. Ideia nunca me cansa. Se você um dia cismar de querer ter uma consulta psicológica comigo, pode ter certeza que eu vou dar essa consulta psicológica para você. E se você não sair dali bem, mais ninguém vai sair. Porque de uma certa forma eu sou um psicólogo também. E até muito mais do que o Silas Malafaia. A maioria das pessoas que conversaram comigo, duvido que saíram aborrecidas comigo. Saí talvez por algum motivo. Ou por eu ter falado umas porcarias. Mas eu ajudei o meu pai a sair lá de Minas Gerais. E posso ajudar você também a sair dessa pobreza extrema que você vive. Basta você querer. E um dia ainda vou montar minha live no Facebook. E um dia ainda vou montar um workshop. E vou começar a trabalhar e ganhar dinheiro ajudando você. Pode ter certeza disso. E pode ter certeza do que eu estou falando. Porque quando você ajuda, quando você é ajudado, você também ajuda. Tá certo? E para com essa putaria de dizer que não tem inveja de riqueza dos outros. Porque você tem. Só que você não fala. Mas você tem inveja da riqueza dos outros, sim. Todo mundo tem. Quem é que não tem inveja de riqueza dos outros? Todo mundo tem. Todo mundo. Tá?

São 16 horas e 58 minutos em São Paulo, 16 horas e 58 minutos. Nós vamos fazer o seguinte, hoje não teremos aqui o programa Vibração Notícias. A gente vai estender esse programa para as 8 da noite, tá bom? De 8 às 10 da noite hoje, tá bom? Então nós vamos acompanhar os noticiários do ICL e por volta das 8 horas da noite a gente joga o Vibração Notícias e depois o Juntos na Noite, seguindo a sequência de programação até as 0 horas, quando apresentaremos o Vibração Nova. Então você vai ficar com o musical da Rádio Vibração até as 7 da noite e o espaço para informação. Eita! E lembre-se, uma pátria, uma sociedade que não cuida da sua criança, com certeza é uma pátria suicida, é uma sociedade condenada à morte. E o show da gente estará de volta amanhã. Continue com o show da gente. E a partir de agora, o espaço para a informação. A informação precisa do jeito que você gosta. Vamos de música boa.

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1: O preço do boi gordo registra estabilidade nesta terça-feira, dia 30. Em São Paulo, a arroba ainda é negociada a R$ 338,65. No mercado de frango, os valores também apresentam estabilidade na Grande São Paulo, em São José do Rio Preto e em Descalvado. O quilo do frango congelado é vendido a R$ 7,29, enquanto o frango resfriado também está cotado a R$ 7,29. Já a carcaça suína especial teve redução de 0,47% nos atacados da Grande São Paulo, onde o quilo custa R$ 8,56. Entre os estados analisados, o suíno vivo registra elevação nos preços em algumas praças. No Paraná, por exemplo, o animal é comercializado a R$ 4,68. Os dados são do CEPE. Reportagem Marquesan Araújo.
2: Hora certa. 17 horas e 28 minutos.

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2: A previsão do tempo para esta terça-feira, dia 30, na região centro-oeste, é de predomínio de tempo firme. Segundo o Instituto Nacional de Meteorologia, ou INMET, o sol aparece entre poucas nuvens em Mato Grosso, Mato Grosso do Sul, Goiás e no Distrito Federal. As temperaturas seguem elevadas durante a tarde, enquanto a umidade relativa do ar diminui em várias localidades. Em Cuiabá, os termômetros variam entre 21 e 34 graus, com umidade entre 30% e 70%. Em Campo Grande, a mínima é de 19 e a máxima chega aos 30 graus, com umidade entre 40% e 80%. Brasília terá temperaturas entre 13 graus e 25 graus, enquanto Goiânia registra mínima de 15 graus e máxima de 30 graus. Nas duas capitais, a umidade relativa do ar varia entre 35% e 85%. As informações são do Instituto Nacional de Meteorologia. Sofia Muniz, o tempo e a temperatura.
3: Hora certa. 17 horas e 46 minutos.

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2: A previsão do tempo para esta terça-feira, dia 30, na região norte, é de muitas nuvens e pancadas de chuva isoladas em boa parte dos estados. Segundo o Instituto Nacional de Meteorologia, ou INMET, a chuva deve ocorrer principalmente no Amazonas, Pará, Amapá e Roraima. Já Acre e Rondônia terão muitas nuvens ao longo do dia, enquanto Tocantins segue com o tempo mais firme e poucas nuvens. Em Belém, as temperaturas variam entre 24 e 33 graus, com umidade relativa do ar entre 62% e 95%. Manaus registra mínima de 24 graus e máxima de 32 graus, com umidade entre 64% e 94%. Em Boa Vista, os termômetros ficam entre 25 graus e 32 graus, com umidade de 70% a 98%. Em Porto Velho, a mínima é de 22 graus e a máxima chega aos 33 graus. Já Palmas terá calor com temperaturas entre 24 graus e 34 graus, e umidade relativa do ar variando de 30% a 80%. As informações são do Instituto Nacional de Meteorologia. Sofia Muniz, o tempo e a temperatura.
3: Hora certa. 18 horas e 8 minutos.

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1: A saca de 60 quilos da soja inicia esta terça-feira, dia 30, em queda no interior do Paraná e alta na região litorânea de Paranaguá. No mercado paranaense, o grão apresenta recuo de 0,04%, com a saca negociada a R$ 127,59. Especificamente em Paranaguá, a elevação foi de 0,02%, levando a cotação para R$ 133,90. Já o trigo registra alta de preço no estado do Paraná e redução no Rio Grande do Sul. No Paraná, a tonelada do cereal é comercializada a R$ 1.367,94. No Rio Grande do Sul, o produto é vendido a R$ 1.330,49. Os valores são do CEPEA. Reportagem Marquesan Araújo.
2: Hora certa. 18 horas e 31 minutos.

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2: A previsão do tempo para esta terça-feira, dia 30, na região sudeste, é de tempo estável, segundo o Instituto Nacional de Meteorologia, o INMET. O céu permanece com muitas nuvens em boa parte da região, mas sem previsão de chuva significativa para a maioria dos estados. Em São Paulo, as temperaturas variam entre 16 e 27 graus, com umidade relativa do ar entre 45% e 85%. No Rio de Janeiro, os termômetros ficam entre 16 graus e 29 graus, com umidade variando de 40% a 100%. Em Belo Horizonte, a mínima é de 13 graus e a máxima chega aos 27 graus. Já Vitória registra temperaturas entre 18 graus e 28 graus, com umidade relativa do ar entre 50% e 95%. As informações são do Instituto Nacional de Meteorologia. Sofia Muniz, o tempo e a temperatura.
3: Hora certa. 18 horas e 53 minutos.

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1: Hora certa. 19 horas e 3 minutos.

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6: Hora certa. 19 horas e 16 minutos.

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8: Hora certa. 19 horas e 30 minutos.

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10: Hora certa. 19 horas e 43 minutos.

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8: Hora certa. 19 horas e 57 minutos.

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1: Hora certa. 20 horas e 2 minutos.

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6: Hora certa. 20 horas e 17 minutos.

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6: Hora certa. 20 horas e 41 minutos.

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10: Hora certa.
11: 20 horas e 57 minutos.